0: 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A Rádio Cidade informa a hora certa.
1: 9:01. 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
1: A Rádio Cidade informa a hora certa.
2: 10:02.

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1: A Rádio Cidade informa a hora certa.
2: 11:01. 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

Pai nosso que estais no céu, santificado seja o vosso nome. Venha a nós o vosso reino. Seja feita a vossa vontade, assim na terra como no céu. O pão nosso de cada dia nos dai hoje. Perdoai-nos as nossas ofensas, assim como nós perdoamos a quem nos tem ofendido. E não nos deixeis cair em tentação, mas livrai-nos do mal. Ave Maria, cheia de graça, o Senhor é convosco. Bendita sois vós entre as mulheres, e bendito é o fruto do vosso ventre, Jesus. Santa Maria, Mãe de Deus, rogai por nós, pecadores, agora e na hora de nossa morte. Amém.

ó mestre, fazei-me um instrumento de vossa paz. 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
2: Estamos todos de passagem cumprindo nosso tempo precioso e único aqui na Terra. Lá na frente, tudo aquilo que hoje te rouba o sono já não terá a menor importância. O que vai valer de verdade é o amor que expressamos e as memórias que deixamos. Descubra a beleza de ser você mesmo e fique confortável dentro da sua própria história. Aproveite o dia de hoje para valorizar o que realmente importa e viva com leveza.
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3: A Rádio Cidade informa a hora certa.
4: 12:50.
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8: A Rádio Cidade informa a hora certa.
9: 1:05.
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2: Oi, chegando com bizarrices. Lembra do japonês que gastou uma fortuna para viver fantasiado como um cachorro da raça Collie? Pois bem, a bizarrice canina ganhou um novo capítulo impressionante que está agitando a internet. O homem decidiu encomendar uma nova fantasia hiperrealista. Desta vez, de um imenso cão malamute do Alasca. Ele investiu milhares de dólares para passear pelas ruas, fingir que come ração e até dar a patinha. Vídeos dele interagindo com pessoas e cães de verdade já acumulam milhões de visualizações e muitas críticas. Beijo, tchau.
1: 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A Rádio Cidade informa a hora certa.
3: 2:06.
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4: Amém.

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1: A Rádio Cidade informa a hora certa.
2: 3:04.
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2: Brasil. Olá, ótimo dia para você. Na região sudeste, o dia hoje se comporta com tempo aberto e firme na maior parte, recuperando-se da chuva que caiu nos dias anteriores. Rio de Janeiro, São Paulo e Espírito Santo apresentam céu pouco nublado a claro, especialmente no interior e nas áreas afastadas do litoral, com umidade relativa do ar entre 35% e 50%. As temperaturas variam entre 18 e 28 graus nas cidades como Rio de Janeiro e São Paulo, com máximas mais elevadas no interior paulista. Minas Gerais segue em transição, com possibilidade de chuva residual apenas na zona da mata até o meio da manhã. Depois, tempo firme prevalece. Atenção para o norte de Minas Gerais e oeste de São Paulo, onde as temperaturas estarão até 1,5 graus acima da média do mês, contribuindo para o calor característico de junho em algumas localidades.
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3: A Rádio Cidade informa a hora certa.
4: 5:03.
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5: Alô, amigos de todo o Brasil. Chegamos com Sertanejo Classe A por aqui. Começando o programa, abrindo mais uma semana. Eu sou o Fabiano Farias e por aqui seguimos a partir de agora com essa super sequência Só Modão Selecionado. Vamos de música, vamos de música. Irmãs Galvão vem cantando de primeira. No calor dos teus abraços. Daniel, a loira do carro branco. Tem André Andrade. Tô com saudade de mim. Pra começar bem, Sertanejo Classe A. Agora.
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1: Ronaldo Viola e Praiano, Proposta. Fechando a primeira sequência, tem aquele intervalo chegando. A gente volta já com mais Sertanejo Classe A. Não sai daí.
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2: Oi, chegando com bizarrices. Lembra do japonês que gastou uma fortuna para viver fantasiado como um cachorro da raça Collie? Pois bem, a bizarrices canina ganhou um novo capítulo impressionante que está agitando a internet. O homem decidiu encomendar uma nova fantasia hiperrealista. Desta vez, de um imenso cão malamute do Alasca. Ele investiu milhares de dólares para passear pelas ruas, fingir que come ração e até dar a patinha. Vídeos dele interagindo com pessoas e cães de verdade já acumulam milhões de visualizações e muitas críticas. Beijo, tchau.
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3: A Rádio Cidade informa a hora certa.
4: 5h25. 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
1: Já seguimos por aqui com o Sertanejo Classe A. Quem vem cantar pra gente é o milionário Zé Ricos, Gargantas de Ouro, Inconfundíveis, Saudoso. Vamos lá, a carta e a música. Tem ainda Eu Quero Esse Amor, Eduardo Costa, Marcos e Ronaldo, Camisa Manchada. É só uma dambão aqui no Sertanejo Classe A que segue.

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2: Vanderlei, Valteci, quem vem lá, teve camisa manchada, Marcos e Ronaldo tocando por aqui no Sertanejo Classe A. Já vem chegando mais um intervalo, tá passando rápido demais, hein? Emílio Eduardo já tá programado por ali, Diego, Danilo e Diogo. Tem Rio Negro Solimões também, depois do intervalo, a gente vai rapidão ali e volta já.
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11: A Rádio Cidade informa a hora certa.
12: 5h42. 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
2: Jogando aquele modão caprichado, um sonho com Tião Carreiro, Emílio Eduardo, Diogo e Danilo, vestido de seda, Rio Negro Solimões, peão apaixonado. Ô, sequência show, hein? Tá tudo bem por aí? Então aumenta o volume e vem curtir com a gente o nosso sertanejo Classe A. Aqui o sertanejo é selecionado.

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1: Milei e Milene, meus gerais, tocando aqui no Sertanejo Classe A, modão, bom demais da conta. Tem intervalo que chega, a gente vai rapidão pra ali falar dos nossos apoiadores. E já já tem mais quem tá ali programado pra cantar pra gente depois do intervalo. Padre Alessandro Campos, depois do intervalo.
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Pai nosso que estais no céu, santificado seja o vosso nome. Venha a nós o vosso reino. Seja feita a vossa vontade, assim na terra como no céu. O pão nosso de cada dia nos dai hoje. Perdoai-nos as nossas ofensas, assim como nós perdoamos a quem nos tem ofendido. E não nos deixeis cair em tentação, mas livrai-nos do mal. Ave Maria, cheia de graça, o Senhor é convosco. Bendita sois vós entre as mulheres, e bendito é o fruto do vosso ventre, Jesus. Santa Maria, Mãe de Deus, rogai por nós, pecadores, agora e na hora de nossa morte. Amém.

ó mestre, fazei-me um instrumento de vossa paz. 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
2: A Rádio Cidade informa a hora certa.
3: 6:10.
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1: Sertanejo Classe A, vamos trazendo mais por aqui, vamos chegando, vem Padre Alessandro Campos, Amor Distante, modão bom por quantia. Tem ainda Felipe Falcão, Deixa Eu Te Amar, Por Favor, Tonico e Tony, Tinoquinho e Tony cantando a música Dois Morenos. Vamos lá então, aumenta o volume desse teu radinho por aí, vem curtindo com a gente o Sertanejo Classe A.
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1: E aí, pedaço de fotografia, Rouxinol e Sabiá. Gosto demais da música deles, tem muita música boa, hein? Essa é uma das minhas preferidas. Tem intervalo por aqui? É claro que tem. A gente vai rapidão e volta já, porque tá por ali o Christian Ralph, César e Paulinho. Meu amigo Cavalo Velho cantando com Dudu Ribeiro. Ô, Cavalo Velho, é locutor, é tocador de berrante e também cantor, né? Ê, Cavalo Velho.
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4: Olá, tudo bem? Eu sou Alexandre Ricarte e está começando a partir de agora mais uma edição do Alô Rural, sempre te atualizando de tudo que está acontecendo no mundo do agro. Vamos às informações?
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4: O estado de Mato Grosso registrou em maio o melhor resultado de 2026 nas vendas de carne de boi para o exterior, faturando 440,72 milhões de dólares. Com isso, o estado se mantém firme como o maior produtor e exportador desse tipo de carne no Brasil. No total, o estado exportou 87,10 mil toneladas de carne no período. Essa quantidade é 3,55% maior do que a de abril e 32,27% maior do que a registrada em maio de 2025. Esse aumento nas vendas para outros países fez o faturamento crescer 7,83% na comparação com o mês anterior e dar um salto impressionante de 64,53% quando comparado ao mesmo mês do ano passado.
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4: O preço médio do frete cobrado por caminhoneiros para cada quilômetro rodado terminou o mês de maio custando 8,59% no Brasil. O valor representa uma queda de 0,81% na comparação com abril e aconteceu por causa da redução nos custos das viagens gerada pela queda nos preços do diesel em todo o país. Essa pequena redução no valor do frete em maio aconteceu por causa da estabilização nos preços do combustível. A partir de agora, o que vai definir se o preço do frete vai subir ou descer nos próximos meses será a quantidade de serviços e a procura por transporte no mercado.
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4: A produção de milho no Brasil para a temporada 2025/26 foi calculada em 138 milhões de toneladas pelo Departamento de Agricultura dos Estados Unidos. Esse novo número representa um aumento de 3 milhões de toneladas na comparação com o que o órgão americano tinha previsto no mês passado. Essa subida na previsão foi feita bem no momento em que os agricultores brasileiros começam a colher a segunda safra de milho da temporada 2025/26. Essa etapa é muito importante porque representa a maior parte de todo o milho produzido no Brasil. E é isso, chegamos ao final de mais uma edição do Alô Rural, sempre te atualizando do que está acontecendo no mundo do agro. Muito obrigado, até a próxima, tchau.
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5: A Rádio Cidade informa a hora certa.
1: 6h29.
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1: Sertanejo Classe A, vem chegando por aqui, Christian Ralph Bijuteria. Tem César e Paulinho, Duas Vezes Você, e o Cavalo Velho cantando com o Dudu Ribeiro. Ô, Cavalo Velho. Cavalo Absoluto é a música. Vamos curtir? Bijuteria.
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1: Rick Renner, credencial. Fechando mais uma. Sertanejo Classe A tocando só o melhor do modão pra gente ouvir com volume alto. Intervalo com os nossos apoiadores e a gente volta já trazendo por aqui Ebert e Evandro. Agenda rabiscada depois do intervalo.
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1: Olá, olá, meus amigos, tudo bem? Uma boa segunda-feira, um excelente início de semana. O Mundo Verde tá chegando por aqui. E você sabia que pequenas atitudes do dia a dia podem ajudar a proteger nossos oceanos? É isso mesmo, vamos à dica de hoje. Você sabia que os nossos oceanos absorvem mais de um quarto de todo o gás carbônico do planeta? O excesso dessa poluição deixa a água do mar ácida, ameaçando a vida de milhares de espécies. Para combater esse grave problema ecológico, precisamos reduzir nossas emissões de CO2 hoje mesmo. Diminua o consumo de energia, use transportes sustentáveis e faça compras com mais consciência. Pequenas mudanças na sua rotina fazem uma diferença gigantesca para a saúde do nosso planeta.
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2: A Rádio Cidade informa a hora certa.
3: 6:48.
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1: Sertanejo que segue, Ebert Evandro, a música Agenda Rabiscado que vem chegando, tem mais Milionários é Rico, Descida, e ainda mais do Marcelo trazendo um modão bom por aqui. É o Sertanejo Classe A.
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0: Garcia. 30 dias por mês, Maide e Marcelo tocando por aqui na nossa sequência, Sertanejo Classe A, chamando mais um intervalo, tem intervalo, voltamos já.
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1: 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Os fatos do dia de hoje na história.
2: Oi, chegando com History Day, no dia 15 de junho de 1667, o médico pessoal do rei francês Luís XIV introduziu sangue de ovelha em um menino de 15 anos, fato que ficou conhecido como a primeira transfusão de sangue documentada. E nesse mesmo dia, no ano de 1844, Charles Goodyear registrou a patente de vulcanização da borracha. A descoberta aconteceu por acaso, quando ele deixou acidentalmente exposta ao calor uma mistura de borracha com enxofre e chumbo. E em um dia como este, no ano de 1962, o então território do Acre foi elevado à categoria de Estado, tornando-se uma das 27 unidades federativas do Brasil. Beijo, tchau!
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3: A Rádio Cidade informa a hora certa.
4: 7:03.
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1: É Sertanejo Classe A que vem trazendo essa música que todo mundo gosta. Franguinho na Panela, Lourenço de Lorival, tem Leandro Leonardo, Solidão por Perto e ainda o Rony Robson, Amance as Palavras, no Sertanejo Classe A.
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1: Kiko Carvalho e Lian, a mãe e o doutor, amance as palavras pra falar comigo, Rony Robson. Essa eu canto junto aqui quando tá tocando, gosto demais. Tem mais depois do intervalo? Sim, depois do intervalo e saideiras fechando o nosso Sertanejo Classe A, depois do intervalo.
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4: A Rádio Cidade informa a hora certa.
1: 7:21.
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1: Já vamos finalizando por aqui a nossa sequência de hoje. Para você que tá por aí curtindo, cantando, ouvindo, a gente finaliza. Deixo um grande abraço a você. Agradeço pela companhia, pela audiência e pela amizade. Para fechar, João Paulo e Daniel, Aos Trancos e Barrancos. Tem por aqui também Guilherme e Santiago, Porque Brigamos, e Goiânia e Paranaense, A Viola e a Pescaria. Um grande abraço, até amanhã, tchau!

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1: A Rádio Cidade informa a hora certa.
2: 7h35.
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O grande homem. Mantém seu modo de pensar independentemente da opinião pública. É tranquilo, calmo, paciente, não grita nem se desespera. Pensa com clareza, fala com inteligência, vive com simplicidade. É do futuro e não do passado. Sempre tem tempo. Não despreza nenhum ser humano. Causa a impressão dos vastos silêncios da natureza. O céu, o oceano, o deserto. Não é vaidoso. Como não anda à cata de aplausos, jamais se ofende. Possui sempre mais do que julga merecer. Está sempre disposto a aprender, mesmo com as crianças. Trabalha pelo prazer do trabalho em si, não pela recompensa material. Vive dentro do seu próprio isolamento espiritual, onde não chegam nem o louvor, nem a censura. Não obstante, seu isolamento não é frio. Ama, sofre, pensa, compreende. O que você possui, dinheiro ou posição social, nada significa para ele. Só lhe importa o que você é. Despreza a opinião própria. Tão depressa, verifica o seu erro. Não respeita usos estabelecidos e venerados por espíritos tacanhos. Respeita somente a verdade. Tem mente de homem e coração de menino. Tão depressa, verifica o seu erro. Não respeita usos estabelecidos e venerados por espíritos tacanhos. Respeita somente a verdade.

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1: Olá, meus queridos, tudo bem? Uma ótima segunda-feira, um bom início de semana, que o seu dia comece leve, cheio de otimismo e de boas expectativas para o que está por vir. O Pílulas de Felicidade tá no ar. Chega um tempo que aprendemos a nos permitir o voo apenas com bons ventos. Nesse tempo, agradecemos tudo que já ficou para trás. E nosso horizonte amplia e se torna do tamanho do universo, porque já estamos mais seguros nesse voo.
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3: Ficar muito tempo na mesma posição faz com que o sangue acumule nas pernas e nos pés, causando aquela sensação de pernas pesadas, cansaço e até inchaço. Para resolver isso, no intervalo da sua programação, fique de pé e faça o exercício de elevar os calcanhares, ficando na ponta dos pés por 15 vezes. A panturrilha é considerada o nosso segundo coração. E esse movimento simples bombeia o sangue de volta para a parte superior do corpo, melhorando a circulação e trazendo energia imediata. É isso aí.
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2: A Rádio Cidade informa a hora certa.
3: 7:58.
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1: Pílula 67. Tem momentos que sinto meu coração como uma pedra. Nem me emocionar com coisas tocantes me faz chorar. É uma promessa de Deus para você em Ezequiel 36, 26, 27. Eu vos darei um coração novo, em vós porei um espírito novo. Tirarei de vosso peito o coração de pedra e vos darei um coração de carne. Dentro de vós colocarei o meu espírito, fazendo que obedeçais às minhas leis e sigais e observeis os meus preceitos.
0: E antes de publicar as duas, que Mário, eu vou postar, peguei, separei dois vídeos na rede social, eu não assisti o jogo, tá? É, confesso que quando eu soube 7-1 da Alemanha, eu falei, já fiz aquilo.
1: Virou meme. Virou meme ao vivo, viu, padre?
0: Não, então eu falei, nossa, eu tenho mesmo misericórdia, 7-1 não, até doeu. Só que coisa linda, gente. Então, algo a gente tem que tirar. Eu confesso que não queria nem ver. Aí eu fui, peguei, foi na rede social, acabei olhando, e porque aquilo me chama a atenção, acabou o jogo, os atletas, vários se reuniram, da Alemanha, principalmente da Alemanha, e foram lá com coração, no centro, e aquilo me chamou a atenção, falei, por que eles foram fazer? 7-1, coração, e a coisa mais linda, eles foram agradecer a Deus, ó, nós somos cristãos, tá em alemão, tá, eu tenho entrevista, vou ver se eu posto na rede social e ter a tradução, tá? Ele dizendo, e nós viemos aqui para, foi um jogo, mas a maior honra agora é a Jesus. E aí essa mesma pessoa que dá a entrevista, até foi a TV, a Casa TV, e aí eu peguei também lá, tem ele marcando o primeiro gol dele, ele vai, marca o gol, comemora, e aí ele vai, se ajoelha, a coisa mais linda. É, tem uma emoção aqui. Ele tira a coroa, como se fosse uma coroa da cabeça, coloca no chão, se ajoelha em forma de adoração e aponta para o céu. E depois ele fala, gente, toda honra e glória a Jesus. Então ele teve uma oportunidade de evangelizar para milhões de pessoas que estavam vendo. Então, eu confesso a você, eu não queria nem ver esse 7-1 que eu lembrei do 7-1, né, lá no Brasil. Mas o futebol que pode levar a pessoa. Sendo bem usados, né? Gente, eu sou formado em educação física. Eu sempre dizia isso aos meus alunos. Futebol não é uma competição. Ah, uma competição. Mas quem quer ser o melhor, não vai encontrar. O melhor, se sejamos melhores. Isso foi um exemplo do que a fé faz. Nossa, foi realmente... Eu vou postar para vocês esses dois vídeos, acabando o programa, e vocês vão ver que coisa linda. A entrevista vem, a tradução tá em alemão. Pode, você fala alemão? Auf Wiedersehen, só uma coisa, tá? Tchau. Isso que eu tenho... Que eu tive alguma coisa lá que eu lembro um pouquinho, tá? But, só as duas coisas que eu sei. Mas, tem a tradução, então fica mais fácil. E agora sim, Mário. Entrevista.
2: Me fizeram mal. É pílula 30. Me fizeram mal e quero me vingar. O que devo fazer? Leia Romanos capítulo 12, versículos 17 a 19a. Não pagueis a ninguém o mal com o mal. Aplicai-vos a fazer o bem diante de todos os homens. Se for possível, quando depender de vós, vivei em paz com todos os homens. Não vos vingueis uns dos outros. Meu filho, minha filha, nunca pagueis com o mal. Ao contrário, faça o bem até para o seu inimigo. Deus vai te honrar e te proteger. Seja como Jesus, que sabia que o Judas o trairia e mesmo assim foi bom com ele. Chegou até a lavar os pés dele, porque o mal não estava nele. Escolha ser como Jesus e faça sempre o bem.

0: Atenção, atenção. É, vou ter viagem e pela primeira vez em 59 anos de idade. Calma. Eu sempre orei, tá, Mário? Sempre orei. Tá, mas confesso a vocês, vai ser a primeira vez. É, e aí eu preciso da ajuda de vocês. Eu até rimou, tá? Mário Pandinha, bom dia, boa tarde, boa noite. É o seguinte. É, amanhã, então, tem o programa. Bom, hoje tem o batismo de fogo, é ao vivo. Acabou o batismo de fogo, então. Eu vou tentar. É, não tem jeito. É, qualquer jeito, já vou dormir amanhã, né? Bem, amanhã é amanhã. Bom, aí eu tenho amanhã o programa. Após o programa, eu não vou fazer 7 da manhã no YouTube, tá?
1: Por
0: vou fazer
1: após
0: o programa, tá?
1: Okay.
0: E aí vem a proposta, então preciso que vocês me ajudem, tá? É, que o YouTube, vocês têm mais, tá, contato, eu preciso tô aprendendo. E a vida é isso, você vai aprendendo. Então, a importância de você se inscrever no canal. Por quê? E colocar o Lapadinha, como que faz? Porque assim, ó, eu vou estar com. Vocês já viajaram de carro até Juiz de Fora? Alguns dos dois já foram?
1: Eu já fui, mas eu era criança, padre, eu nem me lembro.
2: Não,
1: eu
2: nunca fui, padre.
0: O Chicão falou, nós já fomos duas vezes, tá? E o Chicão já falou, perdeu a conta, segundo ele falou, né? Que o Dunga fala 9 horas e falaram 7 horas. E no aplicativo realmente deu, daqui tá dando umas 6 horas e pouco, tá? Então vai ser o seguinte, eu gostaria de mostrar, compartilhar com vocês vários momentos da nossa oração. Tá, então você pode pegar, vai ter momentos do texto onde tem sinal, né? Depende da operadora. Eu fiz uma brincadeira, também aqui não vou brincar não, né? Mas de cada operadora, né? Pode, depende do sinal. Tem operadora que o sinal não pega, conforme o local que você tá, da estrada, né? Nós estamos na estrada.
2: Onde eu moro, eu passo por esse problema, meu padre.
0: Então você tá conforme tá, o sinal não tem. Então, e mesmo que se cai. Aguenta um pouquinho, a gente vai voltar. Então como que eu faço, Pandinha e Mário, pra pessoa saber que eu tô ao vivo? Vai ser notificada.
1: Isso, é só clicar no sininho. Você primeiro se inscreve, tem que se inscrever. Se inscreve, tem lá. Tem um vídeo e logo embaixo tem inscrever-se. Você clica em inscrever-se e você já está inscrito. E aí clica no sininho, porque daí toda vez que o padre for entrar no ar, vai notificar a pessoa no celular. Vai aparecer. Padre Marcelo Rossi está ao vivo neste momento.
0: Ó, tem uma pessoa que mandou aqui um lugar. Primeiro tem que se cadastrar, né? A pessoa tem que fazer parte tá junto, né? No canal. Aí qual é o canal, padre? É verdade. @ Padre Marcelo Rossi Oficial, tá no YouTube, esse é o canal, @ Padre Marcelo Rossi Oficial, tá? A gente vai fazer coração aberto, então é preciso relembrar, é igual bicicleta, a gente vai um pouquinho, vai colocando. Aí você vai lá, ativa o sininho, é isso?
1: Isso é só clicar no sininho, quando vai ter o sininho, é só clicar nele, deixa ele clicado, porque daí toda vez que o senhor for entrar no ar, vai acionar e vai mostrar pra pessoa.
0: O programa que eu tenho feito às 7 da manhã chama-se Coroa de São Miguel Arcanjo, tá? Esse agora eu vou chamar assim, Formiguinhas de Jesus, tá? Formiguinhas de Jesus. Então já sabe quando. Pô, Formiguinhas de Jesus. É o momento. E padre, o que você vai rezar? O texto contra as forças infernais que eu faço no sábado. Eu vou rezar o rosário, a parte do rosário. Vou estar rezando o São Miguel Arcanjo. Tá? Vou estar rezando o rosário que a gente faz, a coroa. Vou estar rezando. Ensinar para vocês o sangue de Jesus que nós vamos fazer muitas vezes aqui. Eu rezo também a. Nossa, vocês vão ver um modo que a gente reza. Tá? Só que é o seguinte, para ficar bem claro, Bário e Pandinha. O Chicão tá dirigindo, okay, certo?
1: Certo.
0: E eu não posso tirar a atenção dele. Mas eu vou estar com o Mário Duarte vai estar lá.
1: Opa.
0: O cover vai estar lá.
1: Opa.
0: Então eu vou fazer de tal modo que, que o Chicão não atrapalhar o Chicão, tá? Então o Chicão vai ficar totalmente fora. O senhor tá focado, tá? Ele vai estar rezando lá no coração dele, pode até falar, orando em voz alta, mas está focado. É prudência, tá? Discernimento e sabedoria. Mas é porque o carro, você conhece qual é o carro, né? Vocês vão ver agora amanhã. É assim. Só dá o Rui e olha lá. O Rui atrás do Chicão. Que atrás de mim.
1: Não vai
0: ninguém.
1: Não vai ninguém.
3: Não, é um Onix, tá? Então não cabe ninguém, tá? Então, ainda e eu medo dos melhores carros que tem, tá? Porque é popular, simples como eu gostava, era o antigo Palio, né, pra mim, tá? Então eu vou pra, você pode, quem é alto sabe o que eu tô falando, tá? Não incomoda, não tem aquele console que atrapalha a perna, é horrível, tá? Então, bom, pra viajar, e a gente vai rezar, tá? Então, vocês vão poder, vou compartilhar em 59 anos de vida e quase um mês, que eu estou em rumo aos 60, chegando, né? Vai ser uma experiência diferente. Então, guarde aí, já vai se inscrevendo, vai colocando, ative aí. Você tem aí você está inscrito, Mário?
1: Tô, claro, padre.
3: Você está inscrito também?
2: Estou inscrito e eu recebo automaticamente. Porque quando você se inscreve, padre, automaticamente você já recebe. Porque o sino já vai ficar ativado. Então, o importante é se inscrever no canal.
1: Clica naquele inscrever-se. Assim que você acessar o canal do padre, tem lá inscrever-se logo embaixo. Clica nele e pronto, pessoal.
3: Vai, me ajudem ensinando. Vocês querem, porque as pessoas falam, pô, padre, eu queria rezar com você. Que legal saber que eu tô rezando, estando, compartilhando. E ficou claro que é o do Chicão, né? Ficou. Porque é uma prudência que vai ter gente que vai falar, ó, Chicão tá dirigindo. Não, Chicão vai estar focado. Claro. Eu vou grudar o celular lá, já arrumamos uma. Não, funcionou, eu fiz
1: um. Não vai cair, não caiu não, padre.
3: E ficou tremendo um pouquinho, né? Mas aí é o Chicão, né? Então, arrumei um jeito agora, ficou melhor ainda, tá? E vai ser uma bênção, com certeza. Bom, saberemos na quarta-feira. Temos um ao vivo, vocês vão me contar. Então, hoje é segunda, tá? Temos programa amanhã. Bom, intervalo, gente. Ah, não, esse intervalo é só lembrar. Peraí. Espera só um pouquinho. Eu estou indo para onde, Mário?
1: Juiz de Fora, Independência Shopping. O pessoal lá tá todo mundo muito feliz, viu, padre? Mandar um beijão para Roberta, que tá lá na Rádio Catedral. E tá muito feliz, tá com a gente, viu? Essa é do time, viu, padre?
3: Rádio Catedral, né?
1: Rádio Catedral de Juiz de Fora.
3: A última vez foi em 2015 também, né?
1: Foi. E ela teve com o senhor lá, Roberta, viu, padre?
3: Nossa, então prepare-se que vai ser. Olha!

0: prometi que eu ia voltar. E depois, ó, é minha última dedicatória. Por quê, padre? Porque veio política, veio aí agora a parte política, prudência, minha sabedoria. A Igreja Católica é a partidária, não me meto em política. Fique bem claro isso. Vocês virem qualquer coisa com minha fotografia, não sou eu, tá? Tá,
1: então, ainda mais agora com o IA em pessoal.
0: É, isso falar. Cuidado, padre, hein, gente? Eu sou padre, tá?
1: Muito cuidado, eu pessoal.
0: A Igreja Católica Apostólica Romana, ela é a partidária.
1: Se aparecer qualquer vídeo do padre falando sobre política, pode ter certeza que é IA, gente.
0: Não é, incrível que é IA. Gente, até tá demais eles estão. Fique espertos, tá? Infelizmente as pessoas não têm essa noção. E ela fica uma fotografia, parece que você tá do lado. Tirando foto com a pessoa e não é verdade, tá? Então, misericórdia. Mas Deus abençoe essas pessoas. Acabamos de ler isso. Deus, elas vão ter acerto delas. Minha menção é.

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0: nosso Senhor mostrava fortemente batismo no Espírito. Faz tempo que nós não fazemos e essa semana vamos fazer toda, aliás, vamos fazer mais vezes, página 17. Mário, por favor.
1: Vamos lá. Jesus, eu te consagro a minha saúde mental. Vem caminhar comigo nestas emoções que me paralisam. Vem me fazer ter uma nova visão, novos pensamentos, uma nova fase na minha vida. Submeto todo o meu ser, pensar, meu físico, emocional, espiritual, psicológico ao Senhorio de Jesus. Que através dessas meditações e orações, eu entenda o poder da oração e da leitura da Bíblia. E que eu tenha um novo estilo de vida para a Tua glória. Um estilo de vida que o Senhor sonhou para mim, com pensamentos bons. Que meus pensamentos sejam transformados pelo poder do Teu Santo Espírito em mim e serei uma nova pessoa. Eu aceito o Senhorio de Jesus em minha vida, nos meus pensamentos, nos meus sentimentos. Amém!
0: E atenção para o telefone, operadora prefixo 11...
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0: Eu já fiz hoje na oração, eu fiz essa pergunta. Como foi o final de semana na sua casa? Quem teve confusão na sua casa? Mário, que semana? Choveu.
1: Nossa,
0: aqui, tá?
1: Padre,
0: confusão na sua casa.
1: Não foi na minha casa, mas eu presenciei uma confusão na porta da casa da minha mãe que eu fiquei assustado, viu?
0: Não, tô falando que você que teve confusão, você que viu, passou ou na sua casa, ou em volta, no entorno. Então, nós estamos as pessoas que estavam precisando de muita oração, tá? E nessa hora, aquela frase é a melhor que tem: eu sou vitorioso pelo sangue de Jesus, cuidado, tá? Por quê? Você blinde. Porque não vale a pena brigar. Se a pessoa quer brigar, a briga só acontece quando os dois querem. Quando você não quer brigar, não existe, não tem briga. Tá? Então sai. Eu sou vitorioso pelo sangue de Jesus. E tenho certeza que o Senhor vai e Ele age. E, Mário, vamos para o primeiro testemunho?
1: Vamos lá. Aqui.
2: Padre Marcelo, bom dia, boa tarde, boa noite. Hoje eu quero agradecer a Deus por uma graça muito especial que recebi. Alguns anos, por causa da minha depressão, cheguei a um ponto em que tinha medo até de pegar um ônibus. Senti uma incapacidade enorme, um receio de sair de casa e enfrentar situações simples do dia a dia. Muitas vezes me sentia pequena diante dos desafios da vida. Quem tem depressão sabe do que eu tô falando. Mas ontem Deus me deu uma oportunidade de experimentar sua presença de uma forma muito concreta. Precisei buscar minha mãe na rodoviária. Tomei coragem, peguei o ônibus cheio, trem lotado, e durante todo o trajeto senti uma paz que não vinha de mim. Não havia medo, não havia sofrimento. Eu me senti acompanhada, protegida, amparada por Deus. Naquele momento me lembrei de Pedro andando sobre as águas. Pedro não caminhou porque era forte ou porque não tinha medo. Ele caminhou porque confiou em Jesus. E quando ele desacreditou, ele afundou. E naquele momento eu senti que Deus estava me ensinando a fazer o mesmo, dar um passo de cada vez, confiando nele. E confiando, eu não afundei em momento algum. Também me veio ao coração a palavra de Isaías 41:10. Não temas, porque eu sou contigo. Não te assombres, porque eu sou teu Deus. E foi exatamente assim que me senti, sustentada pela mão de Deus. Quero deixar uma mensagem para quem está me ouvindo e se identifique com o meu testemunho. Talvez você esteja enfrentando a depressão, a ansiedade, o pânico, o medo de sair de casa ou qualquer outra dificuldade que pareça impossível de vencer. Entregue-se a Deus, confie nele, dê o primeiro passo, mesmo que seja pequeno. Foi assim comigo. Um dia eu tinha medo. Ontem eu estava dentro de um ônibus lotado, em paz, feliz e me sentindo protegida, sentindo a presença do Senhor ao meu lado. Se Deus fez isso por mim, Ele também pode fazer por você. Não desista. Segura na mão de Jesus e caminhe. Você não está sozinho. Deus está com você. E preciso dizer também que o momento de fé faz parte da minha vida desde 2022. O programa foi a sementinha plantada no meu coração. E hoje está um lindo jardim. Muito obrigada, Padre Marcelo, por fazer parte das minhas manhãs e noites. Que Deus os abençoe muito para continuar essa linda missão de nos levar ao colo de Jesus.
0: E olha a música que Deus me colocou ontem. Eu vou testemunhar. Eu vou testemunhar.

0: Podemos falar o nome dela, Mário?
1: Pode, Padre Eli Barreira de São Paulo. Lindo testemunho. Venceu o medo, venceu o pânico.
0: Quantos que passam? Eli, já tem um nome lindo, né? Nossa, o nome de Eli, a tua mãe te deu. E poder de Deus, ele age, ele atua, ele transforma. E é passo a passo, é dia a dia. E obrigado por esse momento de fé. Sabe uma coisa linda, Mário Podinha? Que eu falo tanto da importância de ter um cantinho de oração.
1: Sim.
0: Aqui é o nosso cantinho de oração.
1: Amém, Padre.
2: Amém, viu, Padre?
0: Amém,
2: Padre.
0: Não, amém. Porque muitas vezes a gente não consegue achar um espaço em casa. É importantíssimo ter o seu cantinho de oração na sua casa. Mas o momento de fé tem sido esse cantinho de oração. Graças a Deus.
2: Até principalmente, pra nós, né, Mário?
1: Sem dúvida
2: Até pra
1: alguma, nós, viu, Padre? Sem dúvida alguma, Padre.
0: Não, mas que a gente para tudo, faz tudo.
2: Eu falo
0: tudo. E estamos dando tempo pra nós, tá?
2: É o momento de parar tudo, senhor. Falou tudo mesmo
1: é
2: agora, meu padre, né, Mário?
1: É isso aí.
2: Porque a correria, é grande e a gente não tem esse tempo de parar, e aqui nós paramos pra orar, pra agradecer.
0: Não, focado, isso aí, é que a gente consegue ficar focado. E sem isso, é o nosso oxigênio, tá? É o que nos dá força pra poder caminhar nesse mundo que estamos vivendo. Nós não somos esse mundo, nós somos do céu. E nós temos que ter essa intimidade. Bendito momento de fé
1: que nos leva essa intimidade.
0: Tá? Hoje vai ser importantíssimo. Na oração vai ter muita interação. Vamos direto no intervalo, prepare-se. Só que estou mostrando fortemente você que qual é a sua preocupação, o que anda tirando a tua paz. Porque com preocupação, a primeira coisa que acontece conosco é tirar a paz. Então, o que anda tirando a sua preocupação? Voltando com a palavra de Deus, em oração, já vou. Se prepare.
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0: no trânsito e nesse momento bastante lentidão pela BR-020 para quem tá saindo de Sobradinho e Planaltina indo em direção ao Plano Piloto. A melhor alternativa é seguir pela Marginal na altura dos condomínios e depois do viaduto do Colorado continuar pela Marginal da descida do Colorado. Dessa forma, se conecta ao Plano Piloto com mais tranquilidade. 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

0: com a palavra de Deus aqui e eu fiz um post com a minha irmãzinha. É a coisa mais linda, tá? Assim, necessidades humanas básicas. E tem um ostensório do lado, tá? Tudo que realmente precisamos, Deus já nos deu. E aí são quatro elementos: oxigênio para viver, água para hidratar, eucaristia para alimentar a alma e escritura, sustento de nossa vida. E com a escritura em mãos, estou aqui com o tablet e aberto em Filipenses capítulo 4, versículo 6. Não se preocupem com nada, mas em todas as orações peço a Deus o que vocês precisam. Mas aqui está um segredo. E orem sempre com o coração agradecido. Em nome do Pai e do Filho e do Espírito Santo. Amém. Primeira coisa, nossa, me lembro da minha volta. Quando comecei a educação física, uma das primeiras coisas, primeiras aulas que eu tive, pelo menos, foi aprender a respirar. Inspirar e expirar. A primeira coisa que o profissional de educação física tem que aprender, ensinar aos seus alunos, é saber respirar. Porque senão todos os movimentos não vão funcionar. Inspirar. Expirar. E nós vivemos num mundo que as pessoas estão ansiosas. Pode perceber, prestar atenção. Quando você está angustiado, angustiada, você não respira direito. E se você faz isso, o seu cérebro não é oxigenado. E aí mais ainda atrapalha. Então, vamos fazer uma oração. Na oração, que eu estou em oração, inspira pelo nariz. Padre, eu estou gripado, quem não está gripado, por favor, pelo nariz, inspira, correto, pelo nariz. E expira. Obrigado, Senhor, por esse momento de fé, que nos mantém de pé, porque é o nosso oxigênio. Se faltar oxigênio, a pessoa morre. Como é que é? Sem oxigênio nós morremos. Nós precisamos, a vida precisa o ar, o oxigênio. E as pessoas estão morrendo, estou usando agora uma analogia verdadeira, porque estão sem oxigênio, estão sem vida. Hoje mesmo, rezando, quem acompanhou comigo a coroa de São Miguel Arcanjo no YouTube, eu orava e falava, se eu mostrar pessoas desanimadas como o mundo agora também. Hoje é segunda-feira e você passou um final de semana não agradável e você está desanimado, desanimada. Mário, fica atento aí. Eu quero saber, você que está desanimado, desanimada. Hoje é segunda-feira, mas você acordou desanimada, desanimado. Fica atento aí, Mário. Desanimado, desanimado. Quando você sentir que tem alguma coisa, dá um toque. Obrigado, Senhor Jesus, porque nós estamos entregando nossos problemas, mas a falta de ânimo. E aqui, queridos, eu entendi até hoje, depois de meses, eu não escutei o Senhor. Eu acordei, o Senhor não falou comigo, mas eu sei por que Ele não falou comigo. Porque Ele me fez falar comigo, Ele me fez lembrar de que, na verdade, Ele falou comigo, eu não dei tempo. Eu acordei preocupado de fazer o programa no horário certo, entrar, até acordei cedo, mas eu não dei o tempo. Eu confesso, todos os dias Ele fala comigo. E Ele sempre falou, fui eu que não dei atenção. Mas tudo concorre para o bem daqueles que amam a Deus. Deus permitiu para que eu falasse às 7 da manhã e agora. Toda vez quando acordo, Deus, no meu coração, para criar coragem para levantar, Ele me disse, já faz, não completou um ano, mas são meses, essas frases: coragem, eu estou contigo. Que bom que Aconteceu isso comigo porque eu posso agora compartilhar com vocês. Olha que lindo. O Senhor permitiu. Eu até falei, não, nem me lembrei. O Senhor, nossa. E o Senhor tem um propósito. Obrigado, Jesus, porque eu posso compartilhar e tem pessoas precisando escutar. Eu posso compartilhar e tem pessoas precisando escutar. Preste atenção. Coragem. Não estou lendo, não. Deus está falando na minha alma. Coragem. Eu estou contigo. Esse eu é Jesus, tá? Não sou eu, não. Eu estou contigo. Não tenhas medo. Até me emociono. Não tenhas medo. Não te preocupes. Nada irá te atingir, nada. Eu te protejo, te abençoo, te fortaleço, sempre e em tudo. A única coisa que Deus quer é teu coração, e o meu também. No mundo em que as pessoas pensam que Deus é um comércio. Isso mesmo, queridos, perdão, mas eu tenho que falar. Deus não se compra. Deus é misericórdia. O que é misericórdia? Misericórdia é quem está caído. É o amor ágape, incondicional. Ele nos amou primeiro. Quem estava na missa ontem, Romanos capítulo 5, versículo 6, fala claramente sobre isso, que Jesus nos amou, Deus nos amou primeiro, enviou seu Filho unigênito, e pelo sangue dele nós somos salvos e justificados. Por isso, eu sou vitorioso pelo sangue de Jesus.
1: Eu sou vitorioso pelo sangue de Jesus.
0: Falava ontem e mais uma vez eu falo agora. Vou usar uma comparação. Eu confesso para vocês que nunca tive a experiência de ver isso, tá? Meu papai, quando estava mal, eu vi, ele tinha um oxigênio, tá? Teve um momento que Deus sabe, eu vi, ele teve que usar o oxigênio.
2: Eu vi, viu, padre? Precisei. Eu Hã? Vi. Você eu vi uma amigo? Pessoa, eu vou testemunhar, eu vi a minha mãe com falta de oxigênio, usou balão de oxigênio e a falta do ar não deixava ela nem tomar água.
0: Então, então meu pai é a mesma coisa, ele só conseguia dormir com oxigênio, né? Então, ele tá. Então, eu também passei por isso. Então, eu confesso, eu não experimentei, mas eu vi, tá? E como faz falta. Naquele momento, debilitado pela química que ele estava fazendo. Então, por que você está falando isso, padre? Porque Deus está tocando. Nesse momento, essas frases, quando você a repete, eu sou vitorioso pelo sangue de Jesus, você está, é o oxigênio que vai entrando. Não brigue, não adianta brigar com os pensamentos. Você vai perder. É a mesma coisa, você está sem falta de ar, você precisa de oxigênio. Essa frase, ela age no plano espiritual. Olha o poder. Que eu falo, a maioria das enfermidades, tem várias pessoas, agora vou usar, perdão de ter que falar uma linguagem mais técnica, e aqui eu tenho profissionais me acompanhando. Tem médicos de corpos, médicos de mente, psiquiatras, e eles devem ter estudado, eles sabem muito bem o que eu estou falando. A maioria das enfermidades, isso já é dito desde do milênio passado, século passado, são psicossomáticas. O que é isso, padre? Começa na mente. Não é que não seja uma verdadeira enfermidade, mas começa na mente. E isso a palavra de Deus já fala. Provérbios, capítulo 4, versículo 23. Tenha cuidado com seus pensamentos, pois sua vida é dirigida por eles. Pois, bom, 3 mil anos atrás, tá? Voltando. Eu vou além. É pneuma psicossomática, porque é em grego, tá? Essa frase. Pneuma é espírito. Porque não dá para separar espírito, mente e corpo. É um tripé. E quando as pessoas estão enfermas no corpo e um afeta o outro. Você pode ver que você não está bem fisicamente, vai afetar muitas vezes a sua mente e também espiritualmente. Por isso a importância de orar pelas pessoas que estão fracas. E nesse momento Deus toca nas três áreas. E aí o nosso oxigênio, essa frase, ela tem um poder. Os neurocientistas já falaram, isso aqui é provado, você entra em qualquer, tem estudos feitos com dados de pensamentos negativos que passam pelo dia, com mais de 80%. São inúmeros pensamentos negativos que não vão se realizar, a nossa mente vai, são que invadem, só que eles não sabem que existem as forças do mal, eles não vão falar sobre isso. E o anjo se comunica no mundo espiritual através de sugestão. Sugestões. Então, de repente, você está, do nada vem algo na sua mente. Você fala, ah, é da sua mente. Sim, mas quem te disse que não é uma força do mal que está lá te atormentando? Por isso, faça a experiência. Não custa nada. Eu sou vitorioso pelo sangue de Jesus. Quando você estiver numa crise ou numa dúvida que vem na sua mente para te destruir, uma culpa que vem para te derrubar, faça essa frase. Comece, eu sou, vamos lá, eu sou vitorioso pelo sangue de Jesus.
1: Eu sou vitorioso pelo sangue de Jesus.
0: Ao fazer isso, nós submetemos tudo ao Senhorio de Jesus, tá? Eu sou vitorioso pelo sangue de Jesus.
1: Eu sou vitorioso pelo sangue de Jesus.
0: Eu sou vitorioso pelo sangue de Jesus.
1: Eu sou vitorioso pelo sangue de Jesus.
0: Uma experiência minha, que eu faço. E aqui fica uma sugestão. Antes de dormir, eu tenho a Sagrada Face. Eu pego o texto como se fosse o texto bizantino que eu já ensinei a vocês. Resta do dia da Rede de Vida, o texto bizantino. É o que é o texto bizantino, o cicote? Você pegar uma frase e você repeti-las. E aí eu rezo o texto inteiro. Eu faço a cruz sagrada seja minha luz, e aí depois, por 10 vezes, e aí eu vou tematizando. Se eu renuncio a todo medo, eu renuncio a tudo aquilo que está me atormentando, e uso essa frase, contemplando Jesus. Gente, como faz bem. Que remédio. Eu sou vitorioso pelo sangue de Jesus.
1: Eu sou vitorioso pelo sangue de Jesus.
0: Eu sou vitorioso pelo sangue de Jesus.
1: Eu sou vitorioso pelo sangue de Jesus.
0: É como se você estivesse agora recebendo oxigênio. O seu corpo que está fraco, que está necessitando. Primeira coisa, quando a pessoa saiu de um acidente ou de já é colocado no oxigênio. Por quê? O oxigênio vai dar vida para a pessoa. Essa frase nos devolve a vida, o ânimo. Eu sou vitorioso pelo sangue de Jesus.
1: Eu sou vitorioso pelo sangue de Jesus.
0: E obrigado, Senhor, porque justamente estou nesse... O oxigênio vai dar vida para a pessoa. Essa frase nos devolve a vida, o ânimo. Eu sou vitorioso pelo sangue de Jesus.
1: Eu sou vitorioso.

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0: Derrama, Senhor. 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
1: E lembrando, hoje nós temos o batismo de fogo na Rede Vida. Padre, não tem como acompanhar a Rede Vida? Vai pelo YouTube da Rede Vida. Vai ser uma bênção, tá? Abençoar, santificar e exorcizar, Senhor, essa água. Lembrando também que eu vou fazer depois, né, no canal do YouTube, né, o coroa de São Miguel Arcanjo amanhã, tá? Então é nas 7 horas, não tem. Em nome do Pai, será depois do programa, do Filho e do Espírito.

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1: A Rádio Cidade informa a hora certa.
2: 9:02.
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13: Olá, tudo bem? Eu sou Alexandre Ricarte e está começando a partir de agora mais uma edição do Alô Rural, sempre te atualizando de tudo que está acontecendo no mundo do agro. Vamos às informações?
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13: O estado de Mato Grosso registrou em maio o melhor resultado de 2026 nas vendas de carne de boi para o exterior, faturando 440,72 milhões de dólares. Com isso, o estado se mantém firme como o maior produtor e exportador desse tipo de carne no Brasil. No total, o estado exportou 87,10 mil toneladas de carne no período. Essa quantidade é 3,55% maior do que a de abril e 32,27% maior do que a registrada em maio de 2025. Esse aumento nas vendas para outros países fez o faturamento crescer 7,83% na comparação com o mês anterior, e dar um salto impressionante de 64,53% quando comparado ao mesmo mês do ano passado.
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13: O preço médio do frete cobrado por caminhoneiros para cada quilômetro rodado terminou o mês de maio custando 8,59% no Brasil. O valor representa uma queda de 0,81% na comparação com abril e aconteceu por causa da redução nos custos das viagens gerada pela queda nos preços do diesel em todo o país. Essa pequena redução no valor do frete em maio aconteceu por causa da estabilização nos preços do combustível. A partir de agora, o que vai definir se o preço do frete vai subir ou descer nos próximos meses será a quantidade de serviços e a procura por transporte no mercado.
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13: A produção de milho no Brasil para a temporada 2025/26 foi calculada em 138 milhões de toneladas pelo Departamento de Agricultura dos Estados Unidos. Esse novo número representa um aumento de 3 milhões de toneladas na comparação com o que o órgão americano tinha previsto no mês passado. Essa subida na previsão foi feita bem no momento em que os agricultores brasileiros começam a colher a segunda safra de milho da temporada 2025/26. Essa etapa é muito importante porque representa a maior parte de todo o milho produzido no Brasil. E é isso, chegamos ao final de mais uma edição do Alô Rural, sempre te atualizando do que está acontecendo no mundo do agro. Muito obrigado, até a próxima, tchau.
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14: Olá, ótimo dia para você. Na região sudeste, o dia hoje se comporta com muitas nuvens e possibilidade de chuva isolada em São Paulo, Rio de Janeiro e sul de Minas Gerais. As temperaturas mínimas variam entre 14 a 18 graus, enquanto as máximas alcançam 22 a 25 graus. A umidade do ar apresenta valores moderados, oscilando entre 50 e 70%. Em áreas do interior de São Paulo e Rio de Janeiro, o tempo tende a ser mais firme com pouca chuva. O litoral fluminense pode registrar chuvas fracas e isoladas com volumes não superiores a 20 milímetros. Ventos fracos a moderados completam o quadro meteorológico da região.
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1: Olá, e aí, tudo bem? Segunda-feira na cidade, que coisa boa. A gente está aqui para comandar mais uma manhã gostosa. Tá começando mais um Bom Dia Cidade. Hoje é dia 15 de junho de 2026. Manhã super gostosa. Parece que hoje não tá tão frio, né? Como os dias anteriores aí. É uma sensação, não sei. Né? Legal demais. Vamos juntinhos por aqui até meio-dia. Eu sou Marçal Felicione, muito prazer. E te convido para ficar comigo por aqui juntos até meio-dia com a melhor música, tá? Pois é, vai tocar muita música boa para você a partir de agora, para fazer a nossa manhã muito mais gostosa, para começar a segunda com Deus na frente sempre, deixando aqui as coisas bem positivas e bem alegres, né? Então tá legal. E você que tá em casa, já tá levantando agora, não acordou ainda, tá acordando, tá indo dormir agora, já tá levantou desde cedinho, tá com o radinho ligado. Nosso muito obrigado pela sintonia, tá? 35 3264 3000, participa com a cidade e manda aquele bom dia para quem você quiser. Seja muito bem-vindo, essa é a Rádio Cidade 89,5 para toda a região e 87,9 pro pessoal que tá em Monsenhor Paulo. Legal, 9:12, tá começando mais um bom dia. Para começar muito bem, tem Zezé de Camargo e Luciano. Faz mais uma vez comigo. 9:12 na cidade. 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Todo dia, sempre juntinho com a gente. Aumenta e vem.

0: Aê! Legal demais, hein? Modão bom na cidade, 9h20. Bom dia! Bruno e Marrone, por um minuto. Teve também Zezé de Camargo e Luciano. Faz mais uma vez comigo. Legal demais, bom dia pra você que tá na sintonia da cidade. Estamos aqui pra liberar muita música boa, tá? Hoje é dia de São Vitor, é dia também, deixa eu ver o que mais. Ah, o Acre se tornou estado. Deixa eu ver o que mais aqui. Estamos na lua nova, a estação é outono e o signo é de gêmeos. E pra você que tá em casa, quer mandar aquele bom dia? Já mandou? Ah, que bom, não mandou ainda? Então manda pra cá, 3264-3000, chama no zap. Tem telefone fixo também pra você participar com a gente. Deixa eu ver quem tá aqui pra mandar bom dia pra cidade. Alô, bom dia.
1: Oi, Marcel, bom dia, tudo bem?
0: Tudo jóia.
1: Elizabeth do Bela Vista.
0: Oi, Elizabeth.
1: Toca pra mim da Street Soul Faro aí.
0: Pode deixar.
1: Muito obrigado, uma feliz segunda-feira. Um
0: igualmente.
1: Bom dia.
0: Igualmente. Pra você também, Elizabeth, ótima manhã, viu? Deixa eu ver quem tá aqui na sintonia da cidade. Alô, bom dia.
2: Bom dia, Marçal,
0: bom
2: e
0: dia.
2: Toda
0: a
2: sua equipe. Tudo de bom. Desejo a vocês um bom dia. Eu queria que eu tocasse a música Pare! A Nilza de Varginha. É, Maritaca. A Maritaca tá com ciúme, viu? A Maritaca tá com ciúme.
0: Ciumenta.
2: Não sei como é que eu faço.
0: Eita.
2: É, a Nilza de Varginha, do Fátima. Alô, obrigada.
0: Oi, Nilza, ótima manhã pra você e pra Maritaca também, pra não ficar com ciúme, né? Pois é, pode ficar com ciúme não. Daqui a pouquinho eu tô mandando pra você aqui Zezé de Camargo e Luciano Pare, tá bom? Obrigado pela companhia, abraço pra você, pra Elizabeth em Varginha, no Padre Vito. Aliás, um Bela Vista, ótima manhã, tá? Alô também aqui, Mariane, tá curtindo a gente lá na cidade de Paraguaçu, no Colina São Marcos. Oi, Mariane.

0: ajudar.
1: Muito bem, cidade 926, bom dia. Bom dia. Bom dia pra você que tá levantando agora. Eita, vai lá, passa aquela água fria no rosto. Você sabe que a água fria agora no inverno é tipo um hidratante, né? Você passa, ela fecha os poros e você grita até na alma, né? Que tá gelado. Mas diz que é muito bom, viu? Essa água geladinha aí agora do inverno. Você chega no banheiro lá, passa aquela água fria no rosto, dá até uma levantada na sobrancelha, assim, aquela coisa toda. Acabei de ver isso aqui na internet. É que o povo arruma cada coisa, né, gente? Nossa senhora. Eu não vejo muita diferença, não. Mas, enfim, quiser fazer aí, depois você me conta. Bom, vamos lá então, 9h26 na Rádio Cidade. Bom dia pra você que tá levantando agora, tá tomando aquele cafezinho, tá trabalhando já no comércio aí na cidade, na região. Obrigado pela sintonia, tá? Tá com o radinho ligado na cidade. Que coisa boa! 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Então tá legal, vamos juntinho? Pra você que tá aí, ó, tá na sintonia da cidade, tá... Não sei se eu peço uma música na rádio, será que eles vão me atender? Será que se eu mandar um áudio, vai aparecer meu áudio na rádio? Vai sair minha música? É claro que vai. Você sabe por quê? Porque aqui é você em primeiro lugar, entendeu? É outro nível, né? Quando é outro naipe, entendeu? É diferente. Essa aqui é diferenciada. As outras são legais, mas essa aqui é muito mais legal, tenho certeza, viu? Então vamos que vamos, 9h28 na cidade. Ah, agora temos aqui o horóscopo do dia, as previsões astrais para nossa manhã de hoje. Para você que tá antenado na cidade... tá aí esperando o seu signo. Agora tem Áries, vamos lá?
2: Áries, de 21 de março a 20 de abril.
1: Oi, Ariano, bom dia. Pois é, pra você que é de Áries, né? Aposte no improviso e deixe o coração falar mais alto. Uma atração poderá surgir do nada. Uma paquera ganhar um gás inesperado. Ou uma ideia autoral aparecer pronta para virar um projeto. Ó, valerá aceitar um convite diferente e ir atrás do que dá prazer sem roteiro definido. E à noite, o clima fica mais íntimo e romântico. Esclareça dúvidas no amor, tá bom?
2: Touro, de 21 de abril a 20 de maio.
1: Olá, Touro, bom dia. A casa ganhará um clima diferente com uma visita de última hora, mudança de planos, uma vontade súbita de mexer na decoração e soltar a criatividade, tá? Uma conversa em família ou com alguém do passado poderá tomar um rumo mais emotivo no fim do dia. Evite decidir um assunto de moradia às pressas. Inicie um empreendimento. Bom dia, Touro.
2: Gêmeos, de 21 de maio a 20 de junho.
1: Oi, Gêmeos, uma lua nova em seu signo vai iniciar um ciclo promissor e movimentado para projetos autorais, para mais protagonismo e com sucesso profissional e financeiro, hein? Aproveite as próximas 4 semanas para dar uma virada positiva de vida. A segunda trará conversas que aproximam, tá? Conexão com irmãos, convites significativos, carinho e ternura. Fale de amor. Tá bom, Gêmeos? Bom dia.
2: Câncer. De 21 de junho a 21 de julho.
1: Oi, Câncer, um rendimento extra, um convite que valoriza seus talentos ou uma ideia genial para ganhar dinheiro dará um sabor intenso à segunda, entendeu? Um sabor aí diferente, né? Valerá apostar no que você faz de melhor e cobrar bem por isso. Será uma boa fase para os negócios e aquisições. Sonhos reveladores e expansão da consciência marcarão essa lua nova com altas vibrações. O dia promete ser bem legal, Câncer. Aproveite o dia, hein? Bom, daqui a pouquinho eu tô de volta. Fica aí.
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4: A Rádio Cidade informa a hora certa.
5: 9 horas e 30 minutos.
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8: As inscrições para o Sisu Mais, que oferece vagas remanescentes para o segundo semestre, abrem hoje, segunda-feira, dia 15, e vão até o dia 19 de junho. Os interessados devem se cadastrar pelo portal de acesso único e o resultado da chamada única sai no dia 24 deste mês. Para participar do processo seletivo, o candidato precisa ter feito o Enem em pelo menos um dos últimos 3 anos. Além disso, é obrigatório que o estudante tenha concorrido a alguma vaga na etapa regular do Sisu em 2026. Quem não passar de primeira poderá se inscrever na lista de espera, que ficará aberta entre os dias 24 e 26 de junho.
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10: Bom dia. Opa, bom dia na cidade. A gente está aqui para liberar muita música boa na sua manhã, tá bom? E continua por aqui, ó, com as melhores. Claro, agora tem Kleber e Cauã.

0: Muito bem, Cidade 937, bom dia. Kleber e Cauã, Mil Adjetivos. Teve também João Paulo e Daniel, Desejo de Amar. E Bruno e Marrone. Bom, e agora é hora de informação na cidade. Vamos ficar muito bem informados? Então vamos lá, né?
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0: 9h38 de Belo Horizonte, Neuber de Souza e as notícias da Assembleia Legislativa de Minas. Bom dia, Neuber.
2: Alô, meu caro Marçal, um ótimo dia, excelente começo de semana para você e para todos sintonizados na Cidade FM. 9h38, Marçal. Balanço de ações para enfrentar os efeitos negativos do clima em Minas abre ciclo de prestação de contas do governo no Legislativo. A atividade faz parte da estratégia da Assembleia para monitorar as políticas públicas implementadas pelo Executivo. Na reunião de abertura hoje, parlamentares ouvem a Coordenadoria Estadual de Defesa Civil. O ciclo de prestação de contas do governo prossegue até 23 de junho. Luiz Felipe Baluna é quem traz os detalhes.
3: Secretários e dirigentes de órgãos e entidades estaduais serão ouvidos num total de 14 reuniões das comissões temáticas do Parlamento Mineiro. Representantes do governo estadual vão prestar contas sobre as ações desenvolvidas entre 1º de maio de 2025 até 30 de abril deste ano. A reunião de abertura trata das medidas do Estado para prevenir e enfrentar os impactos sociais, econômicos e ambientais dos eventos climáticos extremos do território mineiro. Essa questão se tornou uma das prioridades na agenda legislativa. Por essa razão, a Assembleia organizou um seminário que percorreu o Estado em busca de soluções para atenuar os efeitos negativos da seca e chuva extremas e elaborou um Plan Crise Climática, um documento que reúne ações efetivas como o projeto Vitrines de Barraginhas, para captar a água da chuva. As reuniões vão debater ainda as políticas públicas em áreas como segurança, agropecuária, cultura, desenvolvimento econômico, assistência social, meio ambiente, educação, mobilidade e saúde. As reuniões de prestação de contas do governo vão ocorrer sempre no auditório José Alencar e cada uma delas terá transmissão da TV Assembleia. O cidadão também pode acessar o conteúdo completo dos debates no portal da Assembleia.
2: O endereço é almg.gov.br. Foram essas, meu caro Marçal, as notícias desta segunda. Amanhã a gente volta, se Deus quiser. Tá certo?
0: Tá certo, obrigado pelas informações, Nilby. Ótima segunda-feira pra vocês aí.
2: Pra todos nós.
0: Muito bem, Cidade 941, bom dia.
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0: Legal demais, hein? Estamos de volta na cidade. Bom dia para você, 9h41 agora. E temos horóscopo do dia, mais um bloco das previsões astrais. Atenção você que tá esperando o seu aí. Vamos lá ver. Agora tem aqui o leão, né? Atenção, leoninos.
4: Leão, de 22 de julho a 22 de agosto.
0: Oi, leão. Vontade de mudar o visual, usar no estilo e transformar totalmente a imagem pública e a maneira de se apresentar com Vênus em seu signo, tudo será possível, tá? Você atrairá olhares, convites e boas surpresas. Cuidado apenas para não criar expectativa demais, nem se iludir com miragens.
4: Virgem, de 23 de agosto a 22 de setembro.
0: Olá, Virgem, a intuição falará mais alto hoje, uma percepção poderá surgir do nada e iluminar o futuro. A semana começará com muitas emoções e agitos. Encontros carinhosos e a proximidade de alguém especial contarão pontos em uma decisão importante. Algo poderá mudar dentro de você e dar maior liberdade de escolha. Assuma uma nova posição profissional. Bom dia.
4: Libra, de 23 de setembro a 22 de outubro.
0: Oi Libra, aproveite a lua nova para organizar uma viagem ou ampliar as conexões internacionais, hein? Publicar conteúdos relevantes e brilhar publicamente. Amizades trarão o ar fresco hoje. Uma pessoa recém-chegada no grupo poderá tornar o dia ainda mais agradável. Movimente contatos nas redes profissionais. Você atrairá amizades e negócios.
4: Escorpião, de 23 de outubro a 21 de novembro.
0: Alô, Escorpião, a semana começará com proposta de longe, uma oportunidade que poderá surgir de repente e alterar o roteiro, tá? Compromissos já assumidos serão muito bem sucedidos. O fortalecimento da sua imagem pública ou elogio, que abrirá portas, poderá inspirar metas mais altas. Conte com visibilidade, prestígio e também popularidade. Bom dia pra você, Escorpião.
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5: A Rádio Cidade informa a hora certa.
0: 9h43.
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0: do Forte no Mundo da TV. O Leão Lobo soltou os cachorros e mandou avisar que o Silvio Santos não estaria nada triste com a crise no SBT, mas sim com o ódio mortal de ver a emissora perdendo a identidade. Ele detonou real as mudanças na grade e na gestão, dizendo que o mestre estaria espumando de nervoso com os rumos atuais. Sobrou até pro ex-diretor artístico, o Rinaldi Faria, com o Leão cravando que a organização virou uma bagunça completa. E no fim das contas, a fofoca que tá correndo nos bastidores é uma só. O Rei do Baú estaria gritando que estão destruindo o império dele.
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1: Muito bem, cidade 951. Bom dia. Bom dia. Legal demais, hein? A Rádio Cidade tá na Copa do Mundo, sim, claro. A gente vai te informar aí os boletins da Copa durante todo esse mês aí, que a Copa do Mundo estará aí em evento, acontecendo, né? Vamos lá chamar o nosso link, então, direto? Então vamos, né? Claro, ficar muito bem informado, né?
2: Sufoco, torcedor! O Brasil estreou na Copa do Mundo com um empate tenso e precisou do talento de Vini Júnior para evitar um desastre histórico na nossa primeira partida. Tá chegando! Informação fresquinha sobre a maior Copa do Mundo de todos os tempos. A seleção canarinho levou um baita susto logo no começo por causa de uma falha boba entre o goleiro Alisson e os zagueiros, que deixou o Marrocos abrir o placar. A nossa sorte é que o atacante Vinícius Júnior estava inspirado e empatou a partida em 1-1 ainda no primeiro tempo. Esse empate amargo evitou que o Brasil perdesse uma estreia de Copa, algo que não acontece desde 1934. Pela primeira vez em 20 anos, a seleção brasileira terminou o jogo da Copa do Mundo finalizando menos que o seu adversário. Segundo a Opta, empresa especialista em estatísticas de futebol, o Brasil chutou 12 vezes, enquanto os marroquinos buscaram o gol em 14 oportunidades.
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1: Muito bem, cidade 952, e continua por aqui as melhores da sua manhã.

0: Muito bem, cidade, 9 horas e 55 minutos. Entrou a trilha errada aqui. Pera aí, deixa eu mudar aqui o negócio. Pronto, agora sim. Vamos lá, né? Bom, e a gente vai mandando mais alô na cidade por aqui. 35-3264-3000. Vou atender agora aqui a participação da Yara. Tá participando com a gente lá de Varginha, do bairro Barcelona. Alô, Yara, bom dia. O Kaique também tá participando com a gente lá de Monsenhor Paulo. Alô, Kaique, ótimo dia pra você, tá bom? A Tatiane pediu pra mandar um alô pra ela aqui em Eloy Mendes. A Bruna também tá com o radinho ligado aqui em Eloy. É, ótimo dia pra vocês aí, tá bom? E agora tem música boa chegando por aqui, João Bosco e Vinícius e Gustavo Lima, 25 horas.
1: Tá

0: Vamos lá então com mais um bloco das previsões astrais de hoje. Agora tem Sagitário.
1: Sagitário, de 22 de novembro a 21 de dezembro.
0: Olá, Sagita, a vontade de sair do roteiro e embarcar em experiências diferentes inspirará decisões ousadas. Um convite para evento de prestígio ou oportunidade de estudo poderá aparecer de surpresa. Comece uma fase animada no casamento ou namoro nessa lua nova. Bom dia para você, Sagita.
1: Capricórnio, de 22 de dezembro a 20 de janeiro.
0: Olá, Capricórnio, um apoio financeiro inesperado, uma proposta de sociedade poderá pegar você de surpresa hoje. A vida íntima ganhará um capítulo diferente com uma aproximação mais intensa de quem você ama ou uma nova conquista. Só tome cuidado para não idealizar alguém ou um acordo antes de ver as coisas funcionarão na prática. Então tá legal, bom dia para você, Capricórnio.
1: Aquário, de 21 de janeiro a 19 de fevereiro.
0: Oi, Aquário, abra espaços para o inesperado nas relações hoje. Alguém poderá surgir do nada. O par poderá surpreender com uma atitude diferente ou uma proposta de parceria poderá chegar sem aviso. Valerá deixar a relação íntima ganhar um ar mais livre, longe da formalidade e de expectativas. Quebre padrões e descubra a beleza nas coisas de sempre. Bom dia para você, Aquário.
1: Fevereiro a 20 de março.
0: Oi, peixes, a rotina ficará mais agradável com uma maneira diferente de você colocar mudanças na equipe e melhor remuneração. Com sensibilidade aflorada, você perceberá uma oportunidade de negócio ou de parceria alinhada às necessidades atuais. Tudo fluirá bem no lançamento de um projeto e nos assuntos de família. Assuma protagonismo no trabalho também, peixes.

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1: A Rádio Cidade informa a hora certa.
2: 10:08.
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1: Muito bem, agora 10h10, notícias do sul de Minas, e 5 pessoas ficaram feridas em um acidente registrado na noite de ontem, domingo, dia 14, na rodovia Agnaldo Salles, a MGC 491, no quilômetro 220, entre Paraguaçu e Eloy Mendes, aqui na região. Conforme apurado, o condutor do veículo seguia no sentido Paraguaçu, quando, por motivos ainda desconhecidos, perdeu o controle da direção nas proximidades de uma ponte. O automóvel colidiu com a defesa da ponte e, em seguida, capotou. Todas as cinco vítimas foram de ferimentos leves e foram socorridas pelas equipes de atendimento. Durante o resgate das vítimas, o trânsito precisou ser totalmente interditado no trecho para garantir a segurança dos trabalhos. Cidade, informação de qualidade para você agora 10h11, bom dia.
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0: esta novidade do Cauã Raymond, hein? O nosso galã foi escalado para uma série internacional de peso e o par romântico dele é ninguém menos que a Kim Kardashian. Pois é, o babado já foi até confirmado e a produção promete ser aquele dramalhão cheio de luxo do jeito que a gente gosta. Bom, as gravações vão rolar lá fora e o Cauã já está super focado em treinar o inglês para não passar vergonha no lado da bilionária, né? Bom, dizem as más línguas que a química dos dois nos testes de elenco foi de milhões e deixou os diretores de queixo caído. A diva internacional, inclusive, já teria dado aquela stalkeada básica no perfil do brasileiro para ver o tamanho do poder. Então prepara a pipoca, porque com certeza veremos muitas cenas calientes entre Cauã e Kim Kardashian.
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1: Legal, estamos de volta na cidade, 10h13. Bom dia. Seja muito bem-vindo. Essa é a Rádio Cidade Suminas, hein? Eu sou Marçal Felicione e esse é o nosso Bom Dia Cidade que vai dando continuidade.
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1: E agora tem pra você a boa da hora na cidade. Tem Dario Street com So Far Away. 10h14 na cidade, aqui é você em primeiro lugar. Ótimo dia, hein? Aumenta!

0: Legal, Cidade 10h21, bom dia. Tá em Juan, Leandro e Danilo e Davi, fofoca do ano. Teve também o Dire Street com South Far Away. E a gente continua mandando mais alô por aqui. Tô mandando aqui um alô pra Bianca. Também aqui um bom dia pra Janaína, que tá na sintonia. A Hélida também mandou pra mim aqui. Bom dia, Marçal, bom dia. Obrigado pela audiência, viu? Daqui a pouquinho eu tô de volta com muito mais aqui na cidade.
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2: A Rádio Cidade informa a hora certa.
3: 10h22.
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1: As quatro maiores estatais federais, Caixa, Petrobras, Banco do Brasil e BNDES, gastaram R$1,6 bilhão em patrocínios em 2025. O valor é 52% maior do que o do ano anterior, segundo o levantamento da Folha de São Paulo. A Caixa liderou os gastos, passando de 374 milhões para 652 milhões de reais. O BNDES teve o maior crescimento proporcional, multiplicando por 15 seus contratos de patrocínio. A maior parte do dinheiro foi destinada às atividades esportivas, como o Comitê Paralímpico Brasileiro e a Confederação Brasileira de Atletismo. As empresas defenderam os gastos, alegando estratégia de fortalecimento de imagem e retomada de projetos.
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4: Muito bem, de volta na cidade. Qual a melhor programação do seu rádio? Claro, agora tem Dilcinho. É uma partida de futebol, 10h26. Telefone está liberado. Uma ótima manhã para você, hein? Segundona, tudo de bom na cidade. A gente vai juntinho, liberando sempre as melhores para deixar a sua manhã ainda muito mais gostosa. Claro. Oh,

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1: A Rádio Cidade informa a hora certa.
2: 10h45.
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5: E aí, pessoas, ótima segunda-feira, uma bela semana com muito movimento e muita saúde para você. Eu sou a Kelly Gomes e se você aí passou muito tempo naquela mesma posição e já sentiu aquela travada chata no corpo, então é hora de alongar, tá? Esse exercício simples estica as fibras musculares e devolve a amplitude total aos seus movimentos. O alongamento previne o encurtamento dos músculos estáticos e relaxa o corpo após o esforço físico. Praticar essa atividade diariamente diminui as dores chatas, protege a saúde das suas articulações, traga mais flexibilidade e bem-estar para sua segunda-feira com um bom aquecimento. Bora, conto com você. Boa semana e vamos lá deixar essa vida muito mais legal.
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4: Eu!
3: E Geraldão.
5: Eu também.
4: Ô, Geraldão, eu tenho uma coisa pra te contar urgente.
6: Ô, louco, Zé Bonito, que sangria desatada é essa, homem? Mas mal de quê? Que aconteceu? Conta pra eu, senhor.
4: Geraldão, você acredita que aconteceu um acidente lá na Lua?
6: Ô, louco, Zezinho, mas como é que você fica sabendo dessas coisas, senhor? Mas conta aí, machucou alguém?
4: Não, Geraldão, foi sem gravidade.
6: Ô, Zé Bonito, eu, hein?
5: Enquanto isso...
7: Você sabia que se você apertar o freio e o acelerador ao mesmo tempo, o seu carro tira um print?
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9: É verdade.
3: 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Se queres, queres. Se não queres, tens.
5: Ah, mas não é assim tanto, né? Forçasse.
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11: Dica de saúde.
12: Não tome mais de um banho por dia, nem demore demais sob a água quente. Tudo isso acaba por retirar a camada lípida, protetora da pele, causando ressecamento e coceira.
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17: Legal demais. Bom dia para você que tá na cidade, hein? Ótima manhã de segunda-feira. Vamos mandar bom dia para quem tá aqui? Bom dia pra Jane Siqueira, que tá na sintonia. Alô, Jane, bom dia, mandou pra mim. Oi, Marçal, bom dia. Ótima semana, bora, né? Bora. Vamos começar aqui a nossa semana. Deixa eu ver quem tá mandando mais alô aqui na cidade. Deixa eu ver quem tá aqui. Alô, bom dia.
18: Bom dia, Marçal.
17: Bom dia, mandou pra mim. Oi, Marçal, bom dia. Ótima semana, bora, né? Bora. Vamos começar aqui a nossa semana. Deixa eu ver quem tá mandando mais alô aqui na cidade.

0: dia.
1: Igualmente para você também, Ed Carlos. Excelente manhã aí para toda a família, viu? Abraço para você. 10h54 e a gente continua. Bora mandar o seu alô? Então vamos, né? 35 3264 3000. Chama lá no zap.

Santana na Rádio Cidade, Olho Marrom. Legal, teve também Geninho e Mariana Fagundes, Peão Tatuado e Raça Negra, Jeito Felino. Bom, daqui a pouquinho a gente tá de volta com muito mais aqui pra você na cidade. Agora 11:02, fica aí.

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1: A Rádio Cidade informa a hora certa.
2: 11:02.
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6: Oi, chegando com bizarrices. O mundo da tecnologia perdeu totalmente os limites e o assunto da vez é o amor virtual. Uma artista espanhola chocou o planeta ao anunciar que vai se casar oficialmente com um holograma. O noivo bizarro é uma inteligência artificial criada por ela mesma que mistura traços de antigos namorados. A cerimônia de casamento terá banquete digital e os convidados devem usar óculos de realidade virtual. Até onde vai a carência humana nessa era moderna? Essa união cibernética com certeza vai dar o que falar. Beijo, tchau.
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9: Legal, estamos de volta na cidade. Bom dia. Abrindo mais uma hora bem gostosa, bem deliciosa aí nessa manhã. E sabe o que vai ter agora? A boa da hora.
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9: E a gente vai recordar o ano de 1983. Olha quanto tempo faz, hein? Daí o som de John Miles com Song For You. Ótimo dia pra você, tá? Agora 11h07 na cidade. Aqui é você, em primeiro.

0: Muito bem, cidade 11 na cidade, bom dia. Legal, hein? John Miles com Song For You na boa da hora e continua. A nossa manhã mais gostosa por aqui. Pra você que tá na sintonia da cidade, nosso muito obrigado. Obrigado pela audiência, viu? Ah, que legal, que gostoso. Vamos lá com mais uma participação aqui? Então vamos, né? Alô, bom dia.
1: Marçal, bom dia.
0: Bom dia.
1: Mandar música de louvor pra oferecer pra Verilda, pro Jeremias, Volney, pra você e pra sua família.
0: Obrigado.
1: E pra todos os ouvintes que tá curtindo a Rádio Cidade. Uma ótima segunda-feira, viu, Marçal?
0: Obrigado. Pra você também, Vera. Ótima manhã pra você e a família aí, viu? Abraço.

0: 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Bom dia, agora 11h16. Tá aí, Aline Barros, Ressuscita-me. E continua a programação mais gostosa da sua manhã. Agora tem Israel e Rodolfo, hoje não.
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0: Legal, Cidade 11:21 agora, bom dia. Tá aí Gustavo Lima e Luiz Fonsi, Vagabundo. E a gente continua por aqui. 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
2: A Rádio Cidade informa a hora certa.
0: 11:23.
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13: Um estudo da revista Nature mostrou que a migração global mais que dobrou nas últimas décadas, passando de 13 milhões de pessoas por ano em 2000 para 35 milhões em 2023. A pesquisa analisou dados de 1990 a 2023 e concluiu que esse crescimento não tem relação direta com o aumento populacional. O Oriente Médio foi a região que mais recebeu migrantes, com 19 milhões de pessoas vindas da Índia, Paquistão e Bangladesh, indo para países como Arábia Saudita, Catar e Emirados Árabes. O maior deslocamento em um único ano aconteceu em 1994, quando quase 950 mil ruandeses fugiram para a República Democrática do Congo por causa do conflito entre Hutus e Tutsis. O corredor México-Estados Unidos é o maior do mundo, com 13,6 milhões de movimentos desde 1990.
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1: Opa, bom dia pra você que tá na sintonia da cidade, uma ótima manhã gostosa, legal, bacana demais aí, né? De segunda-feira, aquele dia da preguiça, dia da carranquice, dia carrancudo, mas não fica assim não, né? Vamos deixar nossa segunda-feira ainda mais legal por aqui, sabe por quê? Sabe o que vai ter na cidade agora? Sabe o que vai ter? O Diário da Copa. Ah, todo mundo tá querendo, hein?
2: O placar mais temido do futebol mundial atacou novamente. A goleada da Alemanha por 7-1 sobre Curaçao neste domingo fez o torcedor revisar.

A história dessa combinação de gols começou lá em 1934, quando a Itália atropelou os Estados Unidos. Depois, em 1950, o próprio Brasil aplicou um 7-1 na Suécia, no Maracanã, com direito a gols de Ademir e Chico. O terceiro capítulo e o mais famoso de todos aconteceu em 2014, no Mineiraço, quando a mesma Alemanha chocou o mundo ao fazer 7-1 na seleção brasileira dentro do Mineirão. Agora, 12 anos depois, os alemães repetiram o placar e mostraram que o fantasma do 7-1 continua bem vivo nesta

0: Muito bem, Cidade 11:36 agora. Bom dia, João Paulo e Daniel, Minha Estrela Perdida. Teve também Diego e Vitor Hugo com Beijei a Cura. E a gente continua por aqui com mais sucesso na sua manhã, com certeza. Vamos ver quem tá na linha para falar com a cidade? Então vamos lá, né? Deixa eu bater um papo aqui com os ouvintes da cidade. Alô, Miriam, tá curtindo a cidade lá em Paraguaçu? Bom dia! Alô, Liane, também aqui no centro de Eloy. Tá curtindo a cidade com o radinho ligado desde manhã. Falou que tá com o radinho ligado lá. Que coisa boa! Alô, bom dia!
1: Bom dia, Marçal. Um excelente dia para todos os ouvintes da Rádio Cidade. Toca a música do Daniel. Pra nós.
0: Mandei pra você. Antigas. Então tá bom. Obrigado pela participação, Dona Marina. Ótima manhã pra você, viu?

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1: A Rádio Cidade informa a hora certa.
2: 11:41.
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0: Legal demais, hein? Bom dia para você que tá na sintonia da cidade. Agora a gente dá uma pausa para o almoço, mas daqui a pouquinho, a partir da uma, eu tô de volta para comandar aqui o Pediu Tocou, tá bom? Bom almoço para você, obrigado pela companhia. Até daqui a pouquinho.

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1: A Rádio Cidade informa a hora certa.
2: 12:03.
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9: Brasil. Olá, ótimo dia para você. Na região sudeste, o dia hoje se comporta com muitas nuvens e possibilidade de chuva isolada em São Paulo, Rio de Janeiro e sul de Minas Gerais. As temperaturas mínimas variam entre 14 a 18 graus, enquanto as máximas alcançam 22 a 25 graus. A umidade do ar apresenta valores moderados, oscilando entre 50 e 70%. Em áreas do interior de São Paulo e Rio de Janeiro, o tempo tende a ser mais firme com pouca chuva. O litoral fluminense pode registrar chuvas fracas e isoladas com volumes não superiores a 20 milímetros. Ventos fracos a moderados completam o quadro meteorológico da região.
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A disputa para o Emmy 2026 está bem acirrada entre os cantores Harry Styles, Ariana Grande, Bad Bunny e Olivia Rodrigo. Nomes de peso, como Sabrina Carpenter, ficaram de fora da lista. Vale destacar que o trabalho mais recente de Harry é Kiss All The Time, lançado no dia 6 de março deste ano. Este é o seu quarto trabalho de estúdio em carreira solo. O trabalho conta com 12 faixas inéditas. Entre os principais sucessos estão os singles Dance No More, Taste Back e American Girls, som que a gente rola por aqui.

by Harry Styles, American Girls, no Audiologue. Bebe Rexha lançou o seu quarto álbum de estúdio, Dirty Blondie, pela Empire Distribution. E o momento tem um significado especial para a cantora. É o seu primeiro disco como artista independente, fora do sistema das grandes gravadoras. A liberdade também se traduz na estrutura do trabalho, que é um álbum visual com clipes para todas as faixas. E cada música é tratada como single individual. E por aqui a gente rola um dos seus grandes sucessos que vem se colocando nas principais tabelas musicais, com o Faithless em New Religion.

0: Bibi Rexha e o Faithless, New Religion, encerrando este Audiolog.
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1: A Rádio Cidade informa a hora certa.
0: 12:25.
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3: Um estudo do Poder 360 mostrou que o El Niño, muito forte, pode pesar até 7,6% a mais na conta de luz dos brasileiros, valor 62% acima dos meses sem o fenômeno. Isso acontece porque o El Niño reduz as chuvas e baixa o nível dos reservatórios, forçando o uso de usinas térmicas, que são mais caras. A agência americana NOAA estima 63% de chance de o El Niño atingir intensidade muito forte entre novembro de 2026 e janeiro de 2027. Em maio, as chuvas já ficaram abaixo da média nas regiões sudeste, centro-oeste, nordeste e norte. Para junho, o volume de água nas hidrelétricas pode ser o quarto menor em 96 anos. Atualmente, a bandeira tarifária é amarela, com acréscimo de R$1,885 a cada 100 kWh consumidos.
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4: Oi, gente querida.

0: Pesquisadores de segurança descobriram um golpe perigoso que usa falsas vagas de emprego em nome da L'Oréal para roubar senhas de e-mail de candidatos. Os golpistas enviam mensagens falsas fingindo ser do setor de recursos humanos, com propostas bem atrativas. Ao clicar no link, a pessoa vai para um site que imita perfeitamente uma plataforma de processo seletivo oficial. A armadilha funciona em duas partes. Primeiro, o formulário pede dados comuns, como nome, telefone e currículo. Depois, exige a senha do e-mail da vítima, inventando a desculpa de que isso é necessário para validar a inscrição. Os criminosos estão usando o sonho do emprego e o nome de marcas gigantes para enganar as pessoas pela urgência e pela emoção. Para não cair nessa cilada, lembre-se da regra de ouro da internet. Nenhuma empresa séria jamais vai pedir a senha do seu e-mail pessoal para um processo seletivo. Fique atento aos endereços de e-mail dos remetentes e envie currículo apenas pelos sites oficiais das companhias. 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
1: Não tem jeito, meu compadre. 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
1: A Rádio Cidade informa a hora certa.
2: 12:49.
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10: Bizarrices. Oi, chegando com bizarrices. Lembra do japonês que gastou uma fortuna para viver fantasiado como um cachorro da raça Collie? Pois bem, a bizarrice canina ganhou um novo capítulo impressionante que está agitando a internet. O homem decidiu encomendar uma nova fantasia hiperrealista. Desta vez, de um imenso cão malamute do Alasca. Ele investiu milhares de dólares para passear pelas ruas, fingir que come ração e até dar a patinha. Vídeos dele interagindo com pessoas e cães de verdade já acumulam milhões de visualizações e muitas críticas. Beijo, tchau.
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0: 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Levante e anda. Vai em busca da sua sorte.
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2: Ed Sheeran, As Is Am.

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3: A dica de hoje é o filme 15 Dias. Em breve no cinema.
4: Sabe por que eu ficar enfiado em casa com alguém que não tem a menor intimidade?
5: Bom dia.
4: Pode parar seu joguinho, tá atrapalhando minha série.
5: A sériezinha pode esperar.
3: 15 Dias narra a história de Felipe e Caio e as férias que mudaram a vida de ambos. Felipe é um adolescente gordo e inseguro que sofre bullying na escola. O jeito de sobreviver aos dias intermináveis no colégio são as tão desejadas férias de julho. Felipe está esperando por elas desde o momento em que as aulas começaram para poder ficar longe dos colegas que o maltratam e se dedicar ao que realmente gosta. Maratonar suas séries favoritas e colocar a leitura em dia. Os planos, porém, saem dos eixos quando sua mãe informa que eles irão hospedar o vizinho Caio por 15 dias enquanto os pais dele estão viajando. 15 dias, em breve no cinema.
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9: A Rádio Cidade informa a hora certa.
10: 1:11.
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14: 15 de junho, segunda-feira, e a semana está só começando e eu trago uma dica sobre estilo alinhado agora pra você aqui no Barba, Cabelo e Bigode. Se liga aí! Segunda-feira pede o quê? Pede estilo e a combinação perfeita tá na mão! Calça de alfaiataria com camiseta. Pode ser uma calça lisa, xadrez ou risca de giz. A modelagem quem escolhe é você! Quer um toque extra de modernidade? Então use com sapato sem meia e a barra mais ajustada. Ou se você preferir, jogue aquele sneaker pro visual ficar totalmente despojado e atual. Comece a sua semana com a autoconfiança lá no topo. Vista-se bem. Excelente segunda-feira para você. Um grande abraço e até a próxima dica.
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3: As mulheres estão cada vez mais presentes nas Forças Armadas Brasileiras. Em 2025, elas somavam 37.622 militares, o que representa 12,5% do efetivo total. A aeronáutica lidera com 22,3% de mulheres em seus quadros, seguida pela Marinha. O Exército tem a maior proporção, com 6,9%. Esse número cresceu quase 10% nos últimos 5 anos. Desde 2025, mulheres com mais de 18 anos podem se alistar voluntariamente, com a meta de ocupar 20% das vagas em até 10 anos. Um marco histórico aconteceu em 2026, quando a Coronel Cláudia Lima Guzmão Cacho foi promovida a general, tornando-se a primeira mulher a alcançar esse posto no Exército Brasileiro.
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1: Legal, Cidade 1:16 agora, hein? Boa tarde pra você. Tá começando mais um Pediu Tocou. Hoje é dia 15 de junho de 2026. Eu sou Marçal Felicione, muito prazer. E a gente vai juntinho até as 4 da tarde, liberando muita música boa no seu rádio. Aumenta o volume porque tá começando o seu, o nosso Pediu Tocou. Tá a fim de pedir a sua? Entre em contato com a gente. 35-3264-3000. Tem aqui telefone fixo pra você ligar. E tem também o Zap Zap da cidade que tá bombando já, hein? E daqui a pouquinho eu te conto a pergunta de hoje, tá bom? Pra começar tem a Erika com I Don't Know. Uma ótima tarde pra você, hein? 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Aqui é você em primeiro lugar. Boa tarde.

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1: Olá, consumidores de plantão. Uma ótima segunda. Tá no ar o Patrulha do Consumidor. Fique atento na hora das compras online. Nunca insira dados pessoais logo de cara em um site. Suas informações só devem ser solicitadas no momento exato de fechar o carrinho de compras. Outra regra de ouro para não cair em golpes é jamais revelar a senha do seu cartão de crédito. Para pagar na internet, basta digitar o número do cartão, o nome e o código de segurança. Proteja o seu bolso, desconfie de exigências estranhas e compre sempre com total segurança. Patrulha do Consumidor fica por aqui. Até mais.
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2: A Rádio Cidade informa a hora certa.
3: 1:24.
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0: E aí, pessoas, ótima segunda-feira, uma bela semana com muito movimento e muita saúde para você. Eu sou a Kelly Gomes e se você aí passou muito tempo naquela mesma posição e já sentiu aquela travada chata no corpo, então é hora de alongar, tá? Esse exercício simples estica as fibras musculares e devolve a amplitude total aos seus movimentos. O alongamento previne o encurtamento dos músculos estáticos e relaxa o corpo após o esforço físico. Praticar essa atividade diariamente diminui as dores chatas, protege a saúde das suas articulações, traga mais flexibilidade e bem-estar para sua segunda-feira com um bom aquecimento. Bora? Conto com você. Boa semana e vamos lá deixar essa vida muito mais legal.
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2: O Instagram começou a notificar pais sempre que adolescentes buscarem repetidamente por termos ligados a suicídio e automutilação. Embora pareça um avanço, a medida transforma o sofrimento emocional em um sinal a ser vigiado, focando em rastrear o comportamento e não em entender as suas causas. Além disso, a ferramenta só funciona se a supervisão parental já estiver ativa, o que cria uma desigualdade, pois depende do conhecimento técnico e do engajamento de cada família. O sistema também é puramente reativo. Ele só age depois que o jovem já demonstrou sinais de sofrimento na rede. Ferramentas tecnológicas de monitoramento não substituem o acolhimento humano. As redes sociais fazem parte do problema, ao influenciar comportamentos por meio de algoritmos de engajamento. Mas a verdadeira prevenção ainda depende do diálogo real, olhos nos olhos e mediação familiar dentro de casa. Aqui você fica sabendo.
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0: Legal, e a gente continua na cidade. A pergunta de hoje é a seguinte: você acha que o Brasil conquista o Hexa? O que você acha? Conta aqui pra mim então. 1h29, agora tem um Panda, eu te seguro.

0: seguro.
1: Tá aí o Panda na cidade, eu te seguro. Boa tarde. Legal, tamo aqui pra liberar sua música boa na sua tarde, essa tarde gostosa de segunda-feira. E aí, o que, que você tá arrumando de bom? Conta pra gente aqui, tá? Olha só, você acha que o Brasil vai ganhar a Copa do Mundo esse ano? Será? Conta aqui pra mim a sua opinião, tá? Vou atender aqui o David, tá participando com a gente lá de Varginha, do bairro Padre Vitor, e falou que o Brasil, infelizmente, não ganha essa, que deve ficar em quinto lugar. Então tá legal, obrigado pela sua participação, David. A Ruana também tá participando com a gente lá de Cordislândia. Oi, Ruana, boa tarde. Agora tem Zezé de Camargo, Irmão da Lua, Amigo das Estrelas. 1h32.

0: Tá aí, Zezé de Camargo. 1h36 agora, hein? Parece que tá meio friozinho, esfriou mais um pouquinho. Eita! Vamos ver quem tá aqui na linha pra bater papo com a gente? E você que tá em casa aí, tá meio jururu, tá meio borocochô, tá meio tristinho, tristoninha. Fica não, tá? Entre em contato com a gente aqui então. 35-3264-3000, vamos deixar a tarde mais gostosa aqui e participar do nosso Pediu Tocou, tá? E aí, o Brasil ganha a Copa esse ano? Acho que ganha, não ganha? O Hexa vem, não vem? Conta pra mim.
1: Oi, Menção.
0: Oi.
1: Boa tarde.
0: Boa tarde.
1: É a Márcia do Samarino, beijinho.
0: Olá, Márcia.
1: Menção.
0: Oi.
1: Hoje em dia a gente não tá vendo as pessoas jogar com vontade, tá jogando por jogar mesmo, né?
0: Cadê a garra?
1: Não é aqueles jogadores de antigamente.
0: Uhum.
1: Mas eu acho que o Brasil não leva esse Hexa, não.
0: Não leva,
1: se
0: né?
1: Se ganhar, vai ser Hexa. E se perder, também vai ser Hexa, né? Então, eu acho, a minha opinião, eu acho que não vai. De jeito nenhum. Posso me enganar, né? Com certeza, é um palpite. Mas, na minha opinião, acho que não. E manda uma música bem legal pra mim. Mando pra todos os ouvintes, pra você, pro Júlio. E uma semana abençoada pra todo mundo.
0: Tá joia, obrigado pela participação, viu, Márcia? Então, o Brasil é penta, né? Tá tentando o Hexa. Se perder, ele continua penta. Se ganhar, ele vai ser Hexa, né? 6 estrelas. É, mas Márcia, tá meio complicado realmente, viu? Eu não entendo nada de futebol. Mas pelo que eu vejo de comentário aqui, vejo pelo Diário da Copa, da rádio, na internet, na TV, eu acho que mudou muito o jeito de jogar, né? Acho que o mundo inteiro aprimorou muito o futebol, baseado no Brasil, e superaram o Brasil, né? Antigamente o negócio ficava muito restrito aqui, né? Não tinha essa troca tanto de jogador, manda o jogador pra lá, pra cá, eu acho que era mais restrito, então eu acho que o Brasil tinha um time bem mais, digamos assim, eficaz, né? Hoje em dia, tá complicado. Mas eu acho que se ele não dá uma escalada melhor aí, não dá uma mudada no, na seleção, eu acho que não vai mesmo não, viu? Tá meio complicado. Complicado. Mas engraçado que o Brasil ganha tudo quanto é jogo, até chegar, né? Até chegar na Copa. Chega na Copa, acontece essa palhaçada. Eita, e brasileiro é assim, né? A gente não gosta de empate e nem gosta de segundo lugar. A gente quer o primeiro lugar e muito gol. Pois é.

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2: Eu!
1: E Geraldão.
3: Eu também.
2: Ô, Geraldão, conta a piada pra nós hoje.
3: Ô, Zé Bonito, mas quem é bom de contar a piada aqui é você, só.
2: Ah, Geraldão, não vem não. Outro dia nós tava lá na cancha do Zé da Bete e você contou a piada lá, todo mundo deu risada.
3: Ô, Zé Bonito, eu não lembro mais qual foi.
2: Ah, foi aquela que o amigo da loura morreu.
3: Ah, sim, lembrei. Então tá. O amigo da loura, gente, morreu e ela foi lá no... naquele lugar lá onde fica os corpos lá pra reconhecer, né? Chegou lá, o funcionário perguntou pra ela assim: a senhora conhece alguma característica marcante do seu amigo que possa ajudar a senhora a identificar ele? A loura olhou pra cara do rapaz e falou assim: sim, ele era gago. O que foi, Zé Bonito? Não vai rir, não?
2: Ah, Geraldão, eu ri tudo que tinha que rir aquele dia na cancha. O Zé da Dete te deu até uma cachaça, lembra?
3: Que foi, senhor?
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6: Ah, mas não é assim tanto, né? Forçasse.
7: A Rádio Cidade informa a hora certa.
8: 1:43.
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14: Muito bem, agora 1:45 e dois homens de 34 e 35 anos morreram e um terceiro de 32 ficou ferido após um ataque a tiros registrado na noite de sábado, dia 13, em Alfenas. Segundo a Polícia Militar, o crime aconteceu em um bar localizado na Avenida Henrique Munhoz Garcia, no bairro Jardim Boa Esperança. Três homens encapuzados se aproximaram da mesa onde as vítimas estavam e efetuaram diversos tiros. E, de acordo com o Corpo de Bombeiros, uma das vítimas foi levada por terceiros ao hospital e antes das chegadas da equipe de resgate. Outras duas vítimas receberam atendimento no local. Um dos homens foi encontrado inconsciente, com um ferimento provocado pelo disparo de arma de fogo no tórax. Os militares realizaram procedimentos de estabilização e o encaminharam ao hospital. A segunda vítima, atendida no local, estava consciente e apresentava um ferimento na perna, sendo socorrida pelo SAMU. Dois homens não resistiram aos ferimentos. As vítimas foram identificadas como Gilberto de Souza Oliveira Júnior e Marco José de Freitas Quintino. Um terceiro homem também foi atingido pelos disparos e foi socorrido em estado grave para o hospital Alzira Velano. A identidade dele não foi divulgada. E segundo a Polícia Militar, as vítimas possuíam registros anteriores no sistema policial e uma delas era investigada por possível envolvimento com tráfico de drogas e participação em ataques a tiros registrados anteriormente. A Polícia Civil informou que apura a autoria, a motivação e as circunstâncias do crime. Os corpos foram encaminhados ao posto médico legal para exames. E após os disparos, os autores fugiram e ainda não foram identificados. E até a última atualização dessa reportagem, ninguém havia sido preso. Tá, o corpo de Gilberto de Souza Júnior foi sepultado às 9 horas da manhã de hoje, segunda-feira, no Hospital Municipal de Alfenas. E já Marcos de Freitas Quirinos foi enterrado hoje às 10 horas, também no cemitério municipal da cidade de Alfenas. 1h47, Cidade, informação de qualidade para você.
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1: Legal, tamo de volta na cidade, 1h50. Esse é o Pediu, tocou, tá a fim de pedir a sua? Fica à vontade aí, tá? Aqui a gente rola de tudo: pop, rock, sertanejo, antigona, modão. Ah, enfim, o que você quiser, pagodinho, música antiga dos anos 80, 90. Claro, a gente manda pra você 2000, tá bom? Fica à vontade. E aí, o Brasil leva a Copa, ganha a Copa esse ano? Conta aqui pra mim então, hein? Deixa eu ver quem tá na linha. Alô, boa tarde.
2: Boa tarde, Marcelo. Valdinei aqui de Verginha. Toca uma moda pra nós aí.
1: Valeu, Valdinei. Abraço pra você. Obrigado pela sintonia, tá? E ele falou assim, ó. Rádio Cidade nota 10. Brasil na Copa tem que jogar melhor, senão já era pra nós. É verdade, viu, Valdinei? Se continuar assim, não vai não, né? Obrigado pela sintonia. Abraço aí. Bom trabalho, viu? Bora de música, agora tem Edson Hudson. Água na Bica, 1h51, participa com a gente e manda aquele alô também.

Rádio Cidade, aqui é você em primeiro lugar, é segunda-feira. Diz o povo, né? É segunda-feira braba. Não é nada. Ah, que isso. Vem pra cá. Olha só, vamos juntinhos por aqui, liberando mais participações no seu rádio. Você que não ligou ainda, né? Tá a fim de ligar, fica à vontade. 35-3264-3000 e queremos saber de você. Você acha que o Brasil ganha a Copa do Mundo esse ano? Dá sua opinião pra gente, hein? Ah, deixa eu ver aqui. Boa tarde, Marçal. Boa semana pra você e todos os ouvintes da Rádio Cidade. É, o Brasil não leva o Hexa. Dessa vez, quem leva a Copa do Mundo é Portugal. 2-1 contra a Argentina. Ó, é o nosso ouvinte aqui, o Valdir, que tá participando com a gente. Alô, Valdir, de Sorocaba, né? São Paulo. Valdir, o negócio tá feio esse ano, hein? Primeiro jogo já demonstrou, né? Desanimou todo mundo. Eita! Eu vi gente falando na cidade aqui, olha pra você ver, eu tava passando na rua, aí falaram assim, nossa, eu fui lá, fiz uma compra de tinta na loja, agora eu vou ter que pagar, e o Brasil não vai ganhar nada. Nossa. Ah, mas o que vale também é a emoção, gente, é a torcida, né? É aquela expectativa. Na hora, não vai fazer o quê, né? Vamos aguardar, de repente, dá uma mudada aí, né? Às vezes consegue. Vamos lá, agora tem o Zé Ramalho batendo na porta do céu. 2 em ponto na cidade. Participe com a gente, pede a sua também. Chama lá.

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2: E aí, tudo bem? Uma ótima segunda. Tá no ar o nosso Curiosidades de hoje. Você sabia que a jadeíte ostenta o título de pedra preciosa mais cara do mundo? Originária da Guatemala, essa gema mística encanta por seus tons de branco e cinza. Sua fama explodiu em Hong Kong num leilão histórico de uma joia milimétrica raríssima. Essa peça minúscula foi arrematada pela impressionante fortuna de 9 milhões de dólares. Com o quilate avaliado em 3 milhões, a jadeíte redefine o conceito de luxo absoluto. É isso daí, uma super segunda e até mais.
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1: A Rádio Cidade informa a hora certa.
5: 2:05.
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2: 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No futebol, moleque da Holanda tem DNA brasileiro. O atacante Crisêncio Somerville balançou as redes na estreia da Copa do Mundo e revelou que sua grande inspiração é ninguém mais, ninguém menos que ele, o menino Ney. Isso

0: neste domingo. Em entrevista, o jovem de 24 anos explicou que seu estilo ousado e cheio de dribles vem do craque brasileiro, seu grande ídolo de infância, a quem assistia pelos vídeos na internet. Apesar do orgulho pelo gol em seu primeiro Mundial, o atacante lamentou o empate cedido no fim da partida. A Holanda agora se prepara para enfrentar a Suécia no próximo sábado, dia 20 de junho, em Houston, e encerra a primeira fase contra a Tunísia, no dia 25. Dependendo dos resultados das duas seleções na fase de grupos, Brasil e Holanda podem se cruzar logo nos 32 avos de final da Copa de 2026, o que colocaria Somerville cara a cara no gramado com seu grande ídolo e mestre.
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4: Organizações terroristas estão cada vez mais atuantes no mundo digital. Esses grupos usam golpes como phishing, fraudes bancárias e roubo de senhas para levantar dinheiro. As criptomoedas permitem movimentar valores entre países sem deixar rastros. Pelas redes sociais, recrutam membros e espalham suas ideias. Para fugir do rastreamento, recorrem à criptografia, VPNs e a rede Editor na Dark Web. Compram vírus, documentos falsos e serviços para lavar dinheiro sem precisar de conhecimento técnico. Por isso, equipes de cibersegurança passaram a monitorar também esses grupos no ambiente digital.
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1: Muito bem, de volta na cidade, 2h11, com as melhores da sua tarde, hein? Por aqui mais uma hora. Alô, Ana Paula de Machado, obrigado pela sintonia. Ana Paula tá achando que Brasil vai, hein? Que ele ganha. Abraço pra você, viu, Ana Paula?

0: Muito bem, cidade 2h20 agora. Gustavo Mioto, despedida de casal. Daqui a pouquinho tem mais.
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2: Olá, meus queridões, minhas queridonas, está no ar o nosso momento de Meu Amigo Pet. E hoje vamos falar sobre coleiras. Coleira peitoral em formato de colete, em X, antipuxão. São tantos modelos que dá até nó, né? Mas você sabe qual é a opção mais segura recomendada pelos maiores especialistas do mercado? O peitoral em formato H, com regulagem no pescoço e tórax. É o campeão absoluto. Esse modelo oferece 2 pontos de segurança e reduz drasticamente qualquer chance de fuga. Então proteja o seu melhor amigo em qualquer passeio com equipamento certo para o tamanho dele.
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3: Oi, chegando com History Day, no dia 15 de junho de 1667, o médico pessoal do rei francês Luís XIV introduziu sangue de ovelha em um menino de 15 anos, fato que ficou conhecido como a primeira transfusão de sangue documentada. E nesse mesmo dia, no ano de 1844, Charles Goodyear registrou a patente de vulcanização da borracha. A descoberta aconteceu por acaso, quando ele deixou acidentalmente exposta ao calor uma mistura de borracha com enxofre e chumbo. E em um dia como este, no ano de 1962, o então território do Acre foi elevado à categoria de Estado, tornando-se uma das 27 unidades federativas do Brasil. Beijo, tchau!
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5: Dica de saúde.
6: Devido à bronquite ser provavelmente consequência de um resfriado ou gripe, você não vai querer ficar sem fazer nada por muito tempo, vai? Mas terá que ter calma. Andar por todos os lados só vai fazer com que se sinta pior ainda. Por isso, descanse o máximo possível.
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7: A Rádio Cidade informa a hora certa.
8: 2h24.
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15: Oi, gente. De volta na sua segunda-feira com Fique Sabendo na sua rádio favorita. Você já reparou como o seu corpo reage durante um jogo decisivo? A relação entre a Copa do Mundo e a pressão arterial é coisa séria, viu? O estresse de uma partida mexe fundo com a saúde do coração. A tensão antes do apito inicial e os lances perigosos liberam uma enxurrada de adrenalina no organismo. Esse hormônio acelera os batimentos cardíacos de forma brusca e contrai os vasos sanguíneos. O resultado? A pressão sobe rápido, com picos perigosos que colocam os torcedores mais fanáticos em risco. Torcer pelo seu país não pode colocar a sua vida em jogo. Para curtir o Mundial sem sustos, o cuidado com a saúde tem que vir antes da paixão pelo futebol. Mantenha seus remédios em dia, respire fundo nos momentos de tensão, levante da cadeira no intervalo para esticar as pernas e não esqueça de beber bastante água. Isso ajuda o seu corpo a aguentar a pressão de cada partida. Bora se cuidar e torcer de montão. 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
1: Muito bem, 2h28 na cidade. Boa tarde. E continua por aqui sua participação, tá? Agora eu vou atender aqui, ó, meu amigo Jair, lá de Carvalhópolis. Alô, Jair, boa tarde. Ele pediu pra curtir aqui, ó, João Mineiro e Marciano, essa noite como lembrança, e tá mandando pro Rodrigo, Renata, pros vizinhos da rua e pra mim. Muito obrigado aí pela sua participação. Tá bom, Jair? Abraço pra você aí, todo o pessoal na cidade de Carvalhópolis. A Érica também tá com o radinho ligado lá em Monsenhor Paulo. Oi, Érica, boa tarde. A Vanessa aqui no centro de Eloy também tá com o rádio ligado. Tá falando que o Brasil, infelizmente, não leva o Hexa. Deixa eu ver o que mais aqui. Ana Paula, oi, Marçal, tudo bem? Tudo jóia? Mande um alô pra nós. Estamos te ouvindo aqui na fábrica de ternos. Tá bom aqui em Eloy Mendes, né? Legal, pra vocês aí, bom trabalho. Obrigado pela companhia, viu?

0: Cidade, agora 2h46, boa tarde. Tá aí Simone Mendes, Direitos Iguais, música nova. Teve também Skank, Acima do Sol. E Gustavo Lima, Retrovisor. Agora tem um intervalo, daqui a pouquinho eu tô de volta com muito mais, tá? E a pergunta de hoje é a seguinte: o Brasil ganha a Copa?
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2: Olá, olá, meus amigos, tudo bem? Uma boa segunda-feira, um excelente início de semana. O Mundo Verde está chegando por aqui. E você sabia que pequenas atitudes do dia a dia podem ajudar a proteger nossos oceanos? É isso mesmo, vamos à dica de hoje. Você sabia que os nossos oceanos absorvem mais de um quarto de todo o gás carbônico do planeta? O excesso dessa poluição deixa a água do mar ácida, ameaçando a vida de milhares de espécies. Para combater esse grave problema ecológico, precisamos reduzir nossas emissões de CO2 hoje mesmo. Diminua o consumo de energia, use transportes sustentáveis e faça compras com mais consciência. Pequenas mudanças na sua rotina fazem uma diferença gigantesca para a saúde do nosso planeta.
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3: A Rádio Cidade informa a hora certa.
4: 2h48.
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1: Legal, de volta.

Muito bem, cidade, agora 3:02. Boa tarde, Dilcinho, o que que eu faço agora? A melhor programação do seu rádio. Teve também o Sorriso Maroto. Boa noite também, Nayara Azevedo e Ana Castela. A gente recordou aqui com Palhaça do ano de 2022. Bom, agora vamos pro intervalo? Então vamos lá, daqui a pouco eu tô de volta, hein?

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2: Você já reparou que nem todo ambiente faz bem para todo mundo no dia a dia? Algumas plantas adoecem quando ficam muito ao sol, enquanto outras murcham na sombra. Cada espécie precisa do lugar certo para florescer, e com a gente não é diferente. Ao contrário dos vegetais, você tem total liberdade para se movimentar e escolher seu rumo. Não espere adoecer para sair de um lugar que já não te faz bem. Mude o seu destino.
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0: A Rádio Cidade informa a hora certa.
3: 3:03.
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2: Um levantamento da Fundação Abrinq revelou que 77% dos adolescentes entre 14 e 17 anos que trabalhavam no primeiro trimestre de 2026 estavam em situação de trabalho infantil. Os dados são do IBGE e mostram que mesmo com o desemprego no menor nível da história em 6,1%, os jovens continuam entrando no mercado de forma irregular ou perigosa. A participação desses adolescentes no mercado voltou a crescer desde 2024, atingindo níveis parecidos com os registrados entre 2012 e 2016. Pela lei brasileira, o trabalho é proibido para menores de 14 anos e entre 14 e 16 anos só é permitido como aprendiz. O número de crianças em trabalho infantil caiu de 9 milhões nos anos 90 para cerca de 1,5 milhão hoje, mas especialistas alertam que ainda são necessários mais educação, transferência de renda e fiscalização para acabar com o problema.
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Muito bem, cidade agora 13h11. Boa tarde pra você, Olivia Dean. Na cidade a gente continua. Legal, e a gente continua por aqui com muito mais na cidade. Agora eu vou mandar um alô aqui pra Ellen, que tá na sintonia, lá na cidade de Varginha, tá? A Ellen tá mandando aqui um alô pro Kaique, pra Juliana e também pra Raquel. A Sofia também tá participando com a gente aqui de Eloy. Alô, Sofia, boa tarde. Tem mais também aqui. Alô, Marçal, meu amigo, bom demais. Vou falar uma coisa, eu acho que o Brasil não passa nem da fase grupo. É, jogo contra Marrocos, já disse tudo. O time tava jogando feio demais. Toque a música do Murilo Rufi pra nós aí, anestesiado. É o nome da música. É meu amigo Vitor lá de Contagem. Alô, Vitor. Boa tarde pra você aí, tá? Pois é, rapaz. O jogo foi meio sinistro, né? Também acho que não vai muito além, não. Mas vamos torcer, porque brasileiros, já sabe, né? A gente gosta do primeiro lugar. Então vamos lá. 3h12 na cidade. Agora chegando o Murilo Rufi. O telefone tá liberado. E você? Brasil leva a Copa esse ano ou não? Conta aqui pra mim.

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1: Oi, chegando com bizarrices. Lembra do japonês que gastou uma fortuna para viver fantasiado como um cachorro da raça Collie? Pois bem, a bizarrice canina ganhou um novo capítulo impressionante que está agitando a internet. O homem decidiu encomendar uma nova fantasia hiperrealista. Desta vez, de um imenso cão malamute do Alasca. Ele investiu milhares de dólares para passear pelas ruas, fingir que come ração e até dar a patinha. Vídeos dele interagindo com pessoas e cães de verdade já acumulam milhões de visualizações e muitas críticas. Beijo, tchau.
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2: A Rádio Cidade informa a hora certa.
3: 3:21.
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10: Oi, gente. De volta na sua segunda-feira com Fique Sabendo na sua rádio favorita. Você já reparou como o seu corpo reage durante um jogo decisivo? A relação entre a Copa do Mundo e a pressão arterial é coisa séria, viu? O estresse de uma partida mexe fundo com a saúde do coração. Atenção antes do apito inicial e os lances perigosos liberam uma enxurrada de adrenalina no organismo. Esse hormônio acelera os batimentos cardíacos de forma brusca e contrai os vasos sanguíneos. O resultado? A pressão sobe rápido, com picos perigosos que colocam os torcedores mais fanáticos em risco. Torcer pelo seu país não pode colocar a sua vida em jogo. Para curtir o Mundial sem sustos, o cuidado com a saúde tem que vir antes da paixão pelo futebol. Mantenha seus remédios em dia, respire fundo nos momentos de tensão, levante da cadeira no intervalo para esticar as pernas e não esqueça de beber bastante água. Isso ajuda o seu corpo a aguentar a pressão de cada partida. Bora se cuidar e torcer de montão. 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
1: Legal, esse é o nosso Pediu, tocou. Agora 3h25. Deixa eu mandar um alô aqui pra Yara, também pra Karina e também pro Rodrigo, que tá curtindo a programação lá em Varginha, no bairro Damasco. Pra vocês aí, boa tarde, né? A turma tá trabalhando na padaria. Olha que legal, hein? Obrigado pela sintonia aí.

0: Muito bem, Cidade 3h40, tá aí o BTS. Daqui a pouquinho a gente volta com muito mais pra você aqui na cidade, hein? Fica aí.
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4: Ô, Zé Bonito, quanto tempo não vejo você, só?
2: Ô, Geraldão, é verdade, né? Faz tempo que nós não se fala.
4: É verdade, só.
2: O que você tá fazendo com essa tesoura e com essa latinha de cerveja na mão?
4: Ô, Zezinho, isso aqui foi o médico que mandou, só.
2: O médico que mandou? Como assim?
4: É, uai, ele mandou cortar o álcool.
2: Geraldão, mas é de outra forma, é pra você parar de beber.
4: Ah, tá. Ah, faz uns 4 dias que eu tô fazendo isso aí e não adiantou nada, mesmo eu cortando o arco, só.
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6: Oh, se em algum lugar que você for, depois da refeição, alguém lhe oferecer mais comida, não diga que está satisfeito e não quer mais.
5: Por quê?
6: Porque você pode levar um potinho e dizer: coloque aqui que eu levo pra casa.
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9: Olá, meus amigos, tudo bem? Iniciando mais uma semana, que a sua segunda-feira seja maravilhosa. E a gente começa a semana com muito sabor. A receita de hoje é rocambole de goiaba. Você vai precisar de 3 claras em neve, 3 gemas, meia xícara de água, 1 xícara de açúcar, 1 xícara de farinha de trigo, 1 colher de chá de fermento e 300 gramas ou mais de goiabada derretida. Modo de preparo: bata as claras em neve na batedeira. Depois, acrescente as gemas, água, açúcar, farinha e, por último, o fermento. Bata bem! Coloque a massa em uma forma retangular já untada e leve ao forno pré-aquecido a 180 graus por uns 35 minutos, aproximadamente. Quando retirar do forno, tire a massa da forma e coloque em cima do balcão ou papel manteiga polvilhado com açúcar. Derreta a goiabada e coloque em cima da massa. Espalhe bem. Enrole a massa no formato de rocambole. Polvilhe com açúcar e aproveite!
1: 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A Rádio Cidade informa a hora certa.
0: 3h43.
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12: E aí, convocados, estão preparados? O próximo passo do Brasil na Copa já tem data e um adversário com uma bagagem.

0: estádio tenso. Um dos zagueiros do time foi pego no teste antidoping e acabou sendo expulso do torneio e mandado de volta para casa. Agora, meio século depois, os jogadores haitianos chegam ao Mundial de 2026 jogando por um povo que enfrenta uma grave crise humanitária, cercado pela miséria e pela violência de gangues armadas que dominam o país. É uma seleção que entra em campo carregando o orgulho e a resiliência de toda uma nação.
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Mari Maraíza na Rádio Cidade Narcisista. Teve também o Safadão de Mila e Ronaldinho Gaúcho. Tu pode falar. Deixa eu mandar um alô aqui, ó, pra Nayara, que tá na sintonia da cidade, aqui em Eloy Mendes. Oi, Nayara, boa tarde. E a Nayara falou assim que no Brasil não ganha, não, viu? Vai ficar pra próxima. Então tá bom, Nayara. Obrigado pela sua participação, viu? Então tá legal, gente. Bom, o nosso Pediu Tocou tá de volta amanhã, a partir da 1 da tarde, né? Com muito mais aqui pra você. E eu tô de volta amanhã, se Deus quiser, às 9 da manhã, com mais um Bom Dia Cidade. Obrigado pela sua companhia, um beijo no coração, fica com Deus. E daqui a pouquinho tem o Play Sertanejo. Pra fechar legal aqui, ó, tem Zezé de Camargo e Luciano, Seus Olhos. Obrigado pela sintonia, uma ótima tarde pra você. E amanhã a gente se fala. Daqui a pouquinho tem o Play Sertanejo. E às 18 horas... tem um programa A Voz da Padroeira. Até amanhã. Tchau.

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0: Oba! Tô por aqui pra fofocar pra você, hein? E olha, babado forte no mundo da TV. O Leão Lobo soltou os cachorros e mandou avisar que o Silvio Santos não estaria nada triste com a crise no SBT, mas sim com o ódio mortal de ver a emissora perdendo a identidade. Ele detonou real as mudanças na grade e na gestão, dizendo que o mestre estaria espumando de nervoso com os rumos atuais. Sobrou até pro ex-diretor artístico, o Rinaldi Faria, com o Leão cravando que a organização virou uma bagunça completa. E no fim das contas, a fofoca que tá correndo nos bastidores é uma só. O rei do baú estaria gritando que estão destruindo o império dele.
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2: A Rádio Cidade informa a hora certa.
3: 4 horas.
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2: O presidente Lula chegou nesta segunda-feira a Évian-le-Bain, na França, para participar da reunião dos líderes do G7 que acontece nesta terça-feira, dia 16. O governo brasileiro adiantou a viagem do presidente para garantir que ele estivesse presente logo no primeiro dia, já que existe a chance de o presidente dos Estados Unidos, Donald Trump, participar apenas da abertura do evento. O governo do Brasil trabalha com a grande possibilidade de uma conversa reservada e rápida entre Lula e Trump nos bastidores do encontro. No entanto, nenhuma reunião oficial foi marcada pelos diplomatas de nenhum dos dois países. O governo brasileiro preferiu não fazer um pedido oficial de reunião e o governo americano também não falou sobre o assunto, mas os ajudantes de Lula lembram que a falta de um convite oficial não impede que os dois presidentes conversem de forma improvisada sobre temas urgentes.
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4: Excelente segunda-feira pra você que tá ligado junto comigo aqui pra mais uma edição do Play Sertanejo. Hoje é dia 15 de junho. Salve simpatia. É bom demais estar com vocês e a partir de agora você vai curtir o melhor da nossa música sertaneja. Hoje é dia 15 de junho, gente. E nas próximas duas horas, aquele modão sertanejo que anima, que faz a festa com vocês na sua rádio favorita. A gente começa já nessa segundona, colocando todo mundo pra dançar, porque aqui a tristeza, ela pula de alegria. Chegando, Country Beat com o Rio Negro e Solimões. Apaixona muita gente. Simbora!
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0: aqui no Play Sertanejo, a maior audiência sertaneja em todo o nosso Brasil, também teve Matheus e Cauã. A participação especial é do Bruno e Marrone. Também teve Jean e Giovanni. Aí é bonita, é moda ajeitada, hein? Essa música deles contou com a participação especial da dupla Bruno e Marrone, as gerações que marcaram o sertanejo, hein? Talento e história que não falta com Jean Giovanni e Bruno Marrone. E a gente abriu a edição nesta segunda, hoje, dia 15, ao som de Country Beat, junto com a dupla Rio Negro e Solimões. Uma boa semana pra você, pensamento positivo. Tenho certeza que vai ser uma semana incrível pra você.
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0: atenção, quer manter suas panelas brilhando e durando muito mais? Então anote essas dicas de ouro. Espere esfriar e lave logo em seguida para evitar o dobro de trabalho com a sujeira grudada. Se não deu tempo, deixe de molho para facilitar e economizar o seu precioso tempo. E se a panela queimou, misture um pouquinho de bicarbonato de sódio com água quente e pronto. Cuidar da sua cozinha com inteligência e praticidade faz toda a diferença no seu dia.
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2: A Rádio Cidade informa a hora certa.
3: 4:22.
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3: Oi, oi, gente. Que bom saber que você tá aí ligadinho com a gente. Atenção, olho vivo nos remédios, hein? O Ministério da Saúde criou uma estrutura para reforçar o acompanhamento da segurança de remédios e vacinas no Brasil. Esse novo centro vai funcionar dentro da Anvisa e terá a missão de identificar possíveis problemas de segurança, além de analisar os relatos de efeitos colaterais registrados no país. O órgão será responsável por criar bancos de dados, fazer estudos sobre o uso de medicamentos e monitorar qualquer sinal de risco para a população. Além disso, o centro vai representar o Brasil no Programa Internacional de Monitoramento de Remédios da Organização Mundial da Saúde, que fica na Suécia. A criação desse centro dá mais transparência e segurança para a saúde pública no Brasil. Aqui você fica sabendo. A gente volta daqui a pouquinho.
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Estamos de volta, gente boa, com o melhor da nossa música sertaneja pra você curtir. Satisfação tá com vocês aqui. Uma boa semana, boa segunda-feira pra você que sintoniza a nossa rádio. Chegando os Agroboy, participação de Country Beat. Amém.

0: na programação mais sertaneja, segunda-feira, gente, semana começando, hein? A balinha de menta, essa música deles, é? Tem a participação também do DJ Cris no beat. Você curtiu também a nossa coleguinha, a querida Simone Mendes, Direitos Iguais, aqui no Play teve Zé Neto e Cristiano, Escondendo Ouro e ainda os Agroboy com Country Beat. A programação tá bem gostosa, hein, gente? Recheada de muita moda sertaneja pra vocês. Já já quem canta é a Maiara e Maraísa.
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3: A Rádio Cidade informa a hora certa.
4: 4:40.
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1: Olha, a Maiara e Maraísa lançaram em julho do ano passado a música Pra Sempre, em parceria com o Nasri. O cantor e compositor canadense já trabalhou com astros internacionais e, ao chegar no Brasil para a turnê, se surpreendeu com o talento e a popularidade da dupla. Então bora curtir essa parceria aqui no Play.
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0: com essa novidade do Kawan Raymond, hein? O nosso galã foi escalado para uma série internacional de peso e o par romântico dele é ninguém menos que a Kim Kardashian. Pois é, o babado já foi até confirmado e a produção promete ser aquele dramalhão cheio de luxo do jeito que a gente gosta. Bom, as gravações vão rolar lá fora e o Kawan já está super focado em treinar o inglês para não passar vergonha no lado da bilionária, né? Bom, dizem as más línguas que a química dos dois nos testes de elenco foi de milhões e deixou os diretores de queixo caído. A diva internacional, inclusive, já teria dado aquela stalkeada básica no perfil do brasileiro para ver o tamanho do poder. Então prepara a pipoca, porque com certeza veremos muitas cenas calientes entre Kawan e Kim Kardashian.
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2: A Rádio Cidade informa a hora certa.
3: 5:02.
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2: A Agência Nacional de Aviação Civil começou uma investigação para descobrir se os helicópteros que bateram no ar e causaram a morte de 6 pessoas faziam táxi aéreo clandestino. O grave acidente ontem no Recreio dos Bandeirantes, na zona oeste do Rio de Janeiro, quando as duas aeronaves se chocaram em pleno voo e caíram no pátio de uma empresa de veículos elétricos na Avenida das Américas. Segundo o diretor-presidente da ANAC, Thiago Feinstein, os dois helicópteros e os dois pilotos estavam com a documentação totalmente em dia e regularizada junto ao governo no momento do acidente. Por isso, o objetivo principal da investigação agora é descobrir qual era o tipo de viagem que eles faziam. As autoridades querem checar se o helicóptero que levava passageiros estava cobrando pelas vagas de forma ilegal, ou seja, funcionando como táxi aéreo sem ter a autorização e as regras de segurança obrigatórias para esse serviço.
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0: Júlia e Rafaela, participação especial da boiadeira Ana Castela. Também a dupla Diego e Vitor Hugo Tubarões. Você curtiu ainda o Edson Hudson, junto com a Laona Prado. E abrimos esta sequência com o Eduardo Costa, Forró do Chama-Chuva. E assim, a gente já fecha a nossa primeira hora juntos nesta segundona, hein? Pequena pausa, já já o play volta pra segunda hora, gente. A segunda-feira mais sertaneja do seu rádio tá aqui.
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1: A Rádio Cidade informa a hora certa.
2: 5:22.
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8: De volta na sua rádio favorita, na sua segunda-feira com Fique Sabendo. Atenção, você sabia que o seu futuro depende do que você faz aos 20 anos? A ideia de que só devemos nos preocupar com a saúde na maturidade perdeu totalmente a força diante da ciência atual. O envelhecimento saudável começa muito antes da velhice. O nosso corpo registra e cobra o preço de escolhas feitas décadas atrás. Hábitos básicos como a qualidade do sono, uma alimentação equilibrada e a prática regular de exercícios físicos na juventude moldam diretamente o funcionamento do organismo no futuro. Hoje, a longevidade é vista pelos especialistas como uma construção diária, onde quem investe cedo garante muito mais autonomia e qualidade de vida lá na frente. A velhice não é um destino que chega de surpresa, mas sim o reflexo direto da juventude. Bora se cuidar e se exercitar então? Tamo junto! A gente volta amanhã na sua

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1: Já estamos de volta, sempre com o melhor da nossa música sertaneja. Uma boa semana pra você que sintoniza aqui a nossa rádio. Olha, pra começar muito bem a segunda hora de hoje do Play Sertanejo, tem Zé Felipe, Jô

Uma semana curtindo a nossa música sertaneja e a nossa boiadeira, Ana Castela, hein? Também teve o som do Henrique e Juliano com evento cancelado. Você curtiu ainda a dupla Munhoz e Mariano e abrimos muito bem a edição de, essa segunda hora da edição de hoje, segundona, né? Com o Zé Felipe, Sua Boca Mente, com a participação da boiadeira Ana Castela, que a gente é romântico também, viu? Ou se é! Esse é o Play Sertanejo, o melhor da nossa música sertaneja, pra você curtir nesta super segunda-feira. Segura que é rapidinho e o nosso play volta já já junto com você.

0: Rádio Cidade informa a hora certa.
1: 5:40.
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De volta pra última sequência. Esse é o Play Sertanejo. A maior audiência sertaneja do Brasil, gente. É hora de lá.

0: Com a Mentirosa, participação especial é do Wesley Safadão, ainda teve o garotão Hugo Henrique. Cristinas, também teve Zé Henrique Gabriel e abrimos a sequência com a Laona Prado. E assim, muito bem, a gente põe ponto final em mais uma edição do Play. Uma ótima semana para vocês, amanhã a gente volta a se falar aqui na rádio em mais uma edição do Play Sertanejo. Tudo de bom e até lá.
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Em nome do Pai, e do Filho, e do Espírito Santo. Amém. O anjo do Senhor anunciou a Maria, e ela concebeu pelo Espírito Santo. Ave Maria, cheia de graça, o Senhor é convosco. Bendita sois vós entre as mulheres, e bendito é o fruto do vosso ventre, Jesus. Santa Maria, Mãe de Deus, rogai por nós, pecadores, agora e na hora de nossa morte. Amém. Eis aqui a serva do Senhor, faça-se

em mim segundo a vossa palavra. Ave Maria, cheia de graça, o Senhor é convosco. Bendita sois vós entre as mulheres, e bendito é o fruto do vosso ventre, Jesus. Santa Maria, Mãe de Deus, rogai por nós, pecadores, agora e na hora de nossa morte. Amém. E o Verbo divino se fez carne e habitou entre nós. Ave Maria, cheia de graça, o Senhor é convosco. Bendita sois vós entre as mulheres e bendito é o fruto do vosso ventre, Jesus. Santa Maria, Mãe de Deus, rogai por nós, pecadores, agora e na hora de nossa morte. Amém. Rogai por nós, Santa Mãe de Deus, para que sejamos dignos das promessas de Cristo. Oremos. Infundi no nosso espírito a vossa graça, ó Pai, vós que na anunciação do anjo nos revelastes a encarnação do vosso Filho, pela sua paixão e cruz, conduzi-nos à glória da ressurreição, por Cristo nosso Senhor. Amém.

Queridos irmãos e queridas irmãs, neste momento eu vou abençoar a água, que você possa pegar aí o seu copo de água, a sua garrafinha, para que você possa beber esta água, também usá-la aí na sua casa, aspergir os quartos e também no seu carro, na sua casa, sendo sempre esse instrumento de salvação.

irmãos e irmãs em Cristo, invoquemos o Senhor nosso Deus, para que se digne abençoar esta água, que vai ser usada por todos nós, recordando sempre o nosso batismo, que Ele se digne ajudar-nos a permanecermos fiéis ao Espírito que recebemos. Oremos. Senhor Deus Todo-Poderoso, fonte e origem de toda a vida, abençoai esta água que vamos usar, confiantes para implorar o perdão dos nossos pecados e alcançar a proteção da vossa graça contra toda doença e cilada do inimigo. Concedei, ó Deus, que por vossa misericórdia jorrem sempre para nós as águas da salvação, para que possamos nos aproximar de vós com um coração puro e evitar todo o perigo do corpo e da alma. Por Cristo nosso Senhor. Amém. Que esta água relembre o nosso batismo e o Cristo que nos salvou. Amém.

consagração à Nossa Senhora da Conceição Aparecida. Ó Maria Santíssima, pelos méritos de Nosso Senhor Jesus Cristo, em vossa querida imagem de Aparecida, espalhais inúmeros benefícios sobre todo o Brasil. Eu, embora indigno de pertencer ao número de vossos filhos e filhas, mas cheio de desejo de participar dos benefícios de vossa misericórdia, prostrado a vossos pés, consagro-vos o meu entendimento, para que sempre pense no amor que mereceis. Consagro-vos a minha língua, para que sempre vos louve e propague a vossa devoção. Consagro-vos o meu coração, para que depois de Deus, vos ame sobre todas as coisas. Recebei-me, ó Rainha incomparável, vós que o Cristo crucificado deu-nos por mãe, no ditoso número de vossos filhos e filhas. Acolhei-me debaixo de vossa proteção, socorrei-me em todas as minhas necessidades, espirituais e temporais, sobretudo na hora de minha morte. Abençoai-me, ó celestial cooperadora, e com vossa poderosa intercessão, fortalecei-me em minha fraqueza, a fim de que, servindo-vos fielmente nesta vida, possa louvar-vos, amar-vos, dar-vos graças no céu e por toda a eternidade. Assim seja. Amém. Nossa Senhora da Conceição Aparecida, rogai por nós.

Senhor esteja convosco, Ele está no meio de nós. Que Deus os abençoe e vos guarde. Amém. Que Ele vos ilumine com a luz da sua face e vos seja favorável. Amém. Que Ele vos mostre o seu rosto e vos traga a paz. Pela intercessão da nossa padroeira, a Senhora Aparecida, abençoe-vos Deus Todo-Poderoso, Pai e Filho e Espírito Santo. Amém. Fiquemos na paz, que o Senhor sempre nos acompanhe. Amém.

ó mestre, fazei-me um instrumento de vossa paz. 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

0: 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A Rádio Cidade informa a hora certa.
1: 6h20.
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1: A Rádio Cidade informa a hora certa.
2: 6:55.
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o grande homem. Mantém seu modo de pensar independentemente da opinião pública. É tranquilo, calmo, paciente, não grita nem se desespera. Pensa com clareza, fala com inteligência, vive com simplicidade. É do futuro e não do passado. Sempre tem tempo. Não despreza nenhum ser humano. Causa a impressão dos vastos silêncios da natureza. O céu, o oceano, o deserto. Não é vaidoso. Como não anda à cata de aplausos, jamais se ofende. Possui sempre mais do que julga merecer. Está sempre disposto a aprender, mesmo com as crianças. Trabalha pelo prazer do trabalho em si, não pela recompensa material. Vive dentro do seu próprio isolamento espiritual, onde não chegam nem o louvor, nem a censura. Não obstante, seu isolamento não é frio. Ama, sofre, pensa, compreende. O que você possui, dinheiro ou posição social, nada significa para ele. Só lhe importa o que você é. Despreza a opinião própria, tão depressa verifica o seu erro. Não respeita usos estabelecidos e venerados por espíritos tacanhos. Respeita somente a verdade. Tem mente de homem e coração de menino. Conhece a si mesmo tal qual é. E conhece a... Não respeita usos estabelecidos e venerados por espíritos tacanhos. Respeita somente a verdade. Tem mente de homem e coração de menino.

0: do governo federal que movimentaram o país no dia de hoje.
1: Boa noite.
2: Boa noite para você que nos acompanha em todo o país.
1: Segunda-feira, 15 de junho de 2026.
2: Vamos ao destaque do dia: transporte público coletivo.
1: Novo marco regulatório é sancionado pelo presidente Lula.
2: Ele muda as formas de financiamento do sistema e moderniza a regulação sobre as empresas que operam para melhorar a qualidade do serviço.
1: Na nossa entrevista do dia, nós conversamos com o secretário nacional de mobilidade urbana, Marcos Daniel dos Santos.
3: A gente tem nessa norma, ela abarca desde uma linha de trem ao metrô, a um corredor de ônibus, a um ônibus convencional, a um micro-ônibus, a serviços de barca. Então, precisa de diretrizes nacionais para que a população possa ser atendida com a qualidade que merece.
2: Você vai ouvir também: presidente Lula chega à França para participar da reunião do G7.
1: O presidente já teve hoje reuniões com os presidentes da Suíça e da França.
2: E vai discutir nos próximos dias a reforma de organismos como a OMC, regulação da inteligência artificial e regras para exploração de minerais raros.
1: E ainda, educação.
2: Estão abertas as inscrições para o Sisu Mais, uma nova oportunidade para quem fez o Enem e não foi selecionado na etapa regular. Gabriela Noronha.
4: Será uma espécie de repescagem das vagas que não foram preenchidas na etapa regular. Estão sendo ofertadas 9.436 vagas em 532 cursos.
1: E desenrola Fies, já renegociou 5 bilhões e 300 milhões em dívidas de ex-estudantes, com descontos de até 99%.
2: Hoje, na apresentação da Voz do Brasil, Mariana Jungmann e Luciano Seixas.
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2: O presidente Lula já está na França, onde participa como convidado do encontro do G7, formado por Alemanha, Canadá, Estados Unidos, França, Itália, Japão e Reino Unido, principais economias desenvolvidas do mundo.
1: Além de reuniões bilaterais, o presidente vai levar a contribuição brasileira para diversos temas discutidos pelo G7.
2: A repórter Luana Karen está lá na França, mas devido ao fuso horário de 5 horas a mais por lá, nós conversamos com ela mais cedo sobre as agendas do presidente. Vamos ouvir.
1: Oi, Luana, boa noite para você aí na França. Você está na cidade de Evian-le-Bain, né? O presidente Lula chegou à cidade hoje, mas antes ele passou por Genebra, capital da Suíça.
2: E ele já teve também os primeiros encontros bilaterais, né, com os presidentes da Suíça e da França. Conta pra gente como foram esses encontros, Luana. Boa noite.
5: Boa noite, Luciana e Mariana. Boa noite aos ouvintes da Voz do Brasil. É isso mesmo, a reunião de cúpula do G7 acontece em Evian-le-Bain, cidade francesa onde eu estou, situada às margens do Lago Lema, no leste da França. Antes de chegar aqui, ainda em Genebra, Lula teve uma reunião bilateral com o presidente da Suíça, Guy Parmelin. Eles falaram sobre comércio e se comprometeram a trabalhar para diversificar a pauta de exportações entre os dois países. À tarde, já aqui em Evian-le-Bain, o presidente Lula teve um encontro bilateral com o presidente da França, Emmanuel Macron. Os dois presidentes reiteraram os avanços positivos da cooperação em defesa, em especial o sucesso do Programa de Desenvolvimento de Submarinos, o PROSUB.
1: Luana, essa é a 10ª vez que o Brasil participa como convidado da reunião do G7. Quais são os temas que estão em destaque esse ano?
5: Pois é, Mariana.

0: encontro em Evian acontece logo após o anúncio do acordo de paz entre Estados Unidos e Irã, tema que deve fazer parte das discussões aqui, além, claro, da guerra entre Ucrânia e Rússia. Também haverá espaço para conversas sobre disputas econômicas entre as grandes potências, segurança, saúde e inteligência artificial. O Brasil vai participar de duas sessões plenárias no fórum. Na primeira, dedicada às parcerias internacionais para o desenvolvimento, Lula deve defender a manutenção dos recursos destinados à ajuda oficial aos países mais pobres. Na segunda sessão, com a presença brasileira, o debate será sobre crescimento econômico equilibrado. Neste tema, Lula deve voltar a defender a reforma das instituições internacionais criadas após a Segunda Guerra Mundial. É o que se costuma chamar de sistema de governança global, como os órgãos da ONU, a Organização Mundial do Comércio e outros. O Brasil vem defendendo que o formato desses organismos foi feito num outro contexto de mundo, em que existiam menos países. E daí a necessidade de reformas para aumentar a representatividade, especialmente no sul global. O secretário de Assuntos Econômicos e Financeiros do Ministério das Relações Exteriores do Brasil, embaixador Philippe Fox Drummond, explicou a postura do Brasil.
1: Como é que você tem um crescimento equilibrado com as estruturas de governança não reformadas? Um exemplo clássico disso é a OMC. Nós estamos fazendo um grande esforço, o Brasil, em conjunto com diversos outros países, para fazer uma reforma da OMC, e a reforma da ONU, das Nações Unidas, também é algo que cabe nesse texto.
2: Luana, o que deve sair de prático nessa reunião do G7?
0: Olha, Luciano, do encontro aqui em Evian devem sair 7 documentos com assuntos considerados prioritários pela presidência francesa. Entre eles está o combate ao narcotráfico, as questões de saúde e proteção online de menores de idade. O Brasil não participa das negociações finais desses textos, mas foi convidado a enviar contribuições. Outro tema considerado prioritário pela presidência francesa é a discussão sobre minerais críticos, e a posição brasileira é que os países produtores não devem se limitar a apenas exportar matéria-prima, mas também desenvolver cadeias produtivas locais capazes de agregar valor aos produtos, o que leva a mais geração de emprego e renda para a população. Também haverá um almoço na quarta-feira de trabalho entre os líderes do G7 e CEOs de empresas de inteligência artificial. O presidente Lula retorna ao Brasil na quarta-feira. Ariana e Luciano.
3: Obrigada, Luana. Karen, bom trabalho aí na cobertura da reunião de cúpula do G7 na França.
2: Neste fim de semana, o presidente Lula assinou a sanção de uma nova lei que vai promover mudanças profundas na gestão do transporte público em todo o país.
3: O novo marco legal do transporte público coletivo urbano vai modernizar o sistema e melhorar as formas de financiamento, que deixarão de ser ancoradas apenas na tarifa paga pelo passageiro.
2: Além disso, a regulação sobre as operadoras também será aprimorada, resultando em mais qualidade no serviço prestado.
3: Para explicar essas mudanças, nós conversamos hoje mais cedo com o secretário nacional de mobilidade urbana do Ministério das Cidades, Marcos Daniel de Souza Santos. Acompanhe. Olá, secretário. Vamos começar explicando para o nosso ouvinte o que é esse novo marco legal. Ele, pelo que eu entendi, ele dá diretrizes gerais, né, sobre todo o funcionamento do sistema de transporte público coletivo. Financiamento, planejamento de linhas, integração regional. O senhor pode explicar melhor para a gente?
4: Olá, Mariana, Luciano, tudo bom? Obrigado aí pela oportunidade da gente explicar um pouco sobre o marco legal que foi aprovado e sancionado nesse final de semana pelo presidente Lula. Esse texto de lei é muito importante porque quem faz acontecer o transporte público são os municípios nos seus territórios e os governos do Estado, né? E há uma necessidade muito grande da gente fazer esse serviço melhorar no país, se expandir. E para isso ele precisa de normas e regras nacionais, que é a função da União. Então a lei ela cumpre esse espaço aí de atualizar, né, as normas para os municípios prestarem esse serviço para a população, prestarem com qualidade, financiar, organizar o serviço de transporte público. Parece simples, mas a gente tem nessa norma, ela abarca desde uma linha de trem ao metrô, a um corredor de ônibus, a um ônibus convencional, a um micro-ônibus, a serviços de barca. Então, O transporte público acontece de várias formas, em vários modos, em vários territórios, e precisa de diretrizes nacionais para que a população possa ser atendida com a qualidade que merece.
2: Um dos focos principais da nova lei é a questão do custeio, né? Ela propõe que esse custeio tenha outras fontes além da tarifa paga pelos passageiros. E também muda essa lógica, né, de preço dividido pela quantidade de passageiros transportados, não é isso, secretário?
4: Exatamente. A norma propõe a gente olhar o serviço de transporte, todos os modos, no território. Avaliar quanto custa, se ele é adequado, se está nas condições de qualidade para atender a população. E a partir desse custo, a gente entender que o poder público vai manter esse serviço funcionando com receitas que vêm da tarifa, mas que no passado dependia somente da tarifa e agora é possível colocar outras fontes de recursos para manter esse serviço e manter a qualidade. Então ele traz essa segurança jurídica para que os novos contratos e até os contratos que já existam consigam olhar qualidade, oferta e equilíbrio econômico de quem vai manter esses serviços, os operadores privados ou até operadores públicos. Então fica claro agora que para manter um serviço tão importante, não dá para depender somente da tarifa. Precisa vir outras fontes de recursos que o poder público tem que se organizar e para isso precisa ser dado muita transparência e controle social.
3: É, inclusive tem uma lógica também de, por exemplo, deixar de cobrar pelo passageiro em si e passar a cobrar por quilômetro rodado, né? Isso tem a ver com uma preocupação que essa nova lei tem em favorecer o atendimento em regiões periféricas, em linhas que tradicionalmente são negligenciadas pelos operadores, porque elas não são tão rentáveis assim. Essa mudança aí de paradigma, de forma de cobrança, ela também ajuda nesse aspecto.
4: Exato. A lei ela traz o princípio da universalização, ou seja, levar um serviço público, que é o serviço de transporte, a todo o território. Como ele é um direito social, a gente tem que olhar muito para quem realmente mais precisa, as populações mais vulneráveis, afastadas, que não têm condição, muitas vezes, de acessar oportunidades nas cidades. Então, a gente precisa repensar a rede de transporte, esse serviço, as linhas, os sistemas de trilho para atender essa população e não depender somente da tarifa, porque senão você vai numa lógica de só vou onde tem passageiro que consegue pagar tarifa e se você não consegue ter essa arrecadação, você não vai ampliando a oferta do serviço público. Então é importante o poder público entender que ele precisa agora se organizar, o executivo, o legislativo e o próprio judiciário entendendo a importância do transporte público para levar esse serviço a toda a população do território, principalmente para quem mais precisa.
2: Outra inovação da lei é a associação de instrumentos urbanísticos e tributários com o serviço de transporte público. Quer dizer, um grande empreendimento urbano, por exemplo, teria que fazer investimentos no transporte público. É isso, secretário?
4: A gente tem que entender que o transporte ele ocorre no território da cidade, né? E tem locais que têm uma maior demanda e outras não, e existe um impacto dos empreendimentos. A lógica muitas vezes é uma lógica viária de fluidez do trânsito e é compreensível ter isso. Mas a gente pode ter empreendimentos que pensem que quem vai acessá-los vai por meio do transporte público. Isso traz uma economia para a cidade como um todo, né? Então a gente tem que olhar a coletividade. O transporte público tem que ser pensado dessa forma. A gente vive num território de uma cidade utilizado ali por muitas pessoas. E o transporte, no nome já diz, coletivo, é para todo mundo. Então, quando a gente pensa o desenvolvimento das nossas cidades com o transporte, a gente tem que pensar os empreendimentos também com o olhar do usuário do transporte público e de toda a população.
3: É, se pensa no estacionamento, né, tem que pensar também na chegada do ônibus, enfim, do metrô.
4: Exatamente.
3: Agora,
4: eu acho que esse princípio é importante, de fato, para quem está planejando as cidades, né? É um olhar a mais, né? De não só pensar no trânsito, mas também pensar no transporte público.
3: Agora, secretário, para a gente encerrar, é importante a gente lembrar que tudo isso é feito com diretrizes do governo federal, mas executado mesmo por estados e municípios lá na ponta, né? Ou seja, a gestão de todos esses instrumentos legais que essa nova lei traz, ela vai ser feita pelas prefeituras para favorecer o transporte local.
4: Exato, a titularidade que a gente chama, né, quem realmente vai dizer qual é a linha que vai atender aquele bairro é quem vive naquela cidade. São as prefeituras com participação da sociedade. É ali que a gente tem que discutir realmente se o serviço está atendendo a população ou não. O governo federal dá diretriz, mas ele também entra financiando, dando assistência técnica, induzindo, que tem esse poder de fazer. Então, ele tem um papel também nessa lei, que é de dar esse suporte aos municípios e às regiões metropolitanas, mas esse protagonismo fica ainda com quem vive no território. A gente entende que é importantíssimo. E o marco legal coloca isso. Escutam a nível local, cobrem a nível local, venham também cobrar a nível de governo federal, mas entendo que as soluções vão partir de quem vive nos territórios.
2: Nós conversamos com o secretário nacional de Mobilidade Urbana, Marcos Daniel dos Santos. Muito obrigado, secretário, pela entrevista aqui à Voz do Brasil.
4: Eu que agradeço a oportunidade.
3: Mais de 9 mil vagas de graduação em universidades públicas.
2: Estão abertas essa semana as inscrições para o Sisu Mais, que vai preencher as vagas remanescentes da etapa regular do Sisu.
3: É a primeira vez que uma seleção desse tipo será realizada pelo MEC.
5: Os estudantes interessados em ocupar uma vaga em um curso de graduação em uma instituição pública de ensino superior terão mais uma oportunidade com o Sisu Mais. Será uma espécie de repescagem das vagas que não foram preenchidas na etapa regular do Sistema de Seleção Unificada 2026. É a primeira vez que o Ministério da Educação realiza o Sisu Mais. Estão sendo ofertadas 9.436 vagas em 532 cursos. Quem for classificado começa a estudar no segundo semestre. De acordo com o MEC, a adesão é voluntária. Cada universidade decide se participa e quais cursos disponibiliza. As inscrições para o Sisu Mais começaram nesta segunda-feira e vão até a próxima sexta-feira, 19 de junho, no site sisualuno.mec.gov.br. Ao acessar o sistema, deve ser feito o login da conta gov.br. O candidato poderá escolher até duas opções de curso, turno, local de oferta e instituição. Para se inscrever, o estudante precisa ter participado de uma ou mais edições do Exame Nacional do Ensino Médio nos últimos 3 anos e ter concorrido a vagas na etapa regular do Sisu 2026. Para a seleção, será considerada a edição do Enem com melhor média ponderada. Os resultados saem no dia 24 de junho. Gabriela Noronha para a Voz do Brasil.
2: Alívio no bolso de estudantes que renegociaram dívidas pelo Desenrola Fiéis.
3: Após 30 dias de operação, o Ministério da Educação já contabilizou mais de 100 mil acordos firmados, o equivalente a 5 bilhões e 300 milhões de reais de dívidas renegociadas.
2: Aqueles que têm contratos firmados até 2017 e ainda não participaram podem aderir até o dia 31 de dezembro.
6: Após um mês de lançamento, o Desenrola Fiéis já implementou 100.209 renegociações de contratos do Fundo de Financiamento Estudantil, o Fiéis. Isso equivale a 5 bilhões e 300 milhões de reais em dívidas renegociadas em todo o país. O saldo das dívidas foi reduzido para 1 bilhão e 130 milhões de reais. Esse resultado reflete a adesão dos estudantes ao programa, que possibilita descontos de até 99% sobre o valor consolidado da dívida, conforme o perfil do contrato e o tempo de inadimplência. O Desenrola Fiéis tem potencial para beneficiar mais de 1 milhão de estudantes com contratos firmados até 2017 e que estavam na fase de amortização em 4 de maio de 2026. O prazo para aderir à renegociação vai até 31 de dezembro de 2026. Basta acessar os canais digitais dos agentes financeiros responsáveis pelo contrato. Com a confirmação do pagamento, ocorre a retirada do nome do estudante e dos fiadores dos cadastros de inadimplência. Com locução de Thaís Vitória, reportagem Daniele Popov.
3: Na sexta-feira, nós falamos aqui na Voz do Brasil sobre o Move Brasil Entregadores Move Brasil Entregadores e Moto App, que vai facilitar a aquisição de bicicletas elétricas e motos para quem trabalha com entregas por aplicativos.
2: Mas o Move também está avançando em outras frentes.
3: No braço do programa voltado para aquisição de caminhões e ônibus, os financiamentos já estão sendo aprovados.
2: Só da linha do BNDES já foram contratados 3 bilhões de reais.
7: modernizar a frota nacional de veículos pesados, de cargas e passageiros. Com esse objetivo, o governo do Brasil disponibilizou 21 bilhões de reais em crédito para financiamento desses veículos, dentro do programa Mover Brasil, caminhões e ônibus. A maior parte dos recursos será liberada via Tesouro Nacional. Somente dos recursos liberados via Banco Nacional de Desenvolvimento Econômico e Social, o BNDES, já foram contratados 3 bilhões de reais desde o fim de maio. O diretor de Desenvolvimento Produtivo, Inovação e Comércio Exterior do BNDES, José Luiz Gordon, fala sobre o andamento do programa.
8: Essa linha já está disponível, já está sendo utilizada. Taxa de juros ali que variam entre 11% e 12% ao ano, um instrumento que ajuda muito a capacidade de investimento, a renovação de frota, uma frota mais nova, mais eficiente ambientalmente.
7: A linha de crédito do BNDES já contabiliza quase 5 mil operações em 1.056 municípios de todas as regiões do país. A média por operação foi de R$1.300.000, sendo a maior parte destinada aos donos de frotas. Mas também já foram aprovados 43 milhões de reais para clientes autônomos em 104 operações. O caminhoneiro e diretor da Confederação dos Trabalhadores em Transportes Logísticos, Carlos Alberto Littdemer, fala dos pontos positivos da medida.
9: Um fundo garantidor, ele dá condição de que aquele caminhoneiro que não tenha um score ideal para o banco, né, ou não tenha as garantias necessárias para que realmente ele possa dar uma melhorada. Senão, fora isso, ele jamais conseguirá fazer qualquer forma de investimento. O alongamento do prazo, né, ele também é um facilitador, né?
7: As condições de financiamento variam conforme o perfil do beneficiário. Para transportadores autônomos, o prazo é de 120 meses, com 12 meses de carência. Para empresas de carga, o prazo para pagamento pode chegar a 60 meses, com 6 meses de carência. Já para empresas do setor de transporte de passageiros, o prazo é de 120 meses, também com 6 meses de carência. O programa prevê um limite de crédito de até 50 milhões de reais por cliente. Reportagem Cleide Lopes.
3: O governo do Brasil abriu crédito extraordinário de mais de 337 milhões de reais para intensificar a proteção florestal e o monitoramento ambiental.
2: A medida provisória foi publicada hoje e a verba vai ser executada pelo IBAMA e pelo ICMBio.
3: Do total, quase 195 milhões serão destinados para ações de prevenção e controle de incêndios florestais em áreas federais prioritárias e fiscalização ambiental.
2: Os recursos serão utilizados para despesas como mobilização de equipes, remuneração de brigadistas temporários e aquisição de equipamentos de proteção individual.
3: Foi incorporado ao SUS um novo tratamento para um tipo agressivo de leucemia.
2: E deve estar disponível aos pacientes no prazo de 6 meses.
10: A leucemia mieloide aguda é um tipo de câncer agressivo que afeta os glóbulos brancos na medula óssea. Entre os principais sintomas estão cansaço, anemia, infecções frequentes, perda de peso, febre, falta de ar, hematomas e sangramentos. Os pacientes do Sistema Único de Saúde com esse diagnóstico e que não podem se submeter à quimioterapia intensiva passam a contar a partir de agora com uma nova opção de tratamento. Trata-se da combinação de dois medicamentos, venetoclax com azacitidina, incorporada ao SUS pelo Ministério da Saúde. O tratamento é indicado para pacientes adultos com leucemia mieloide aguda recém-diagnosticada. A medida beneficia principalmente pessoas idosas ou com condições de saúde que dificultam um tratamento convencional. A previsão do governo federal é que a nova terapia esteja disponível na rede pública em até 180 dias. Natália Kuzlik, para a Voz do Brasil.
3: Para ajudar no combate a crimes digitais contra crianças e adolescentes, foi criado um canal de denúncias pela Agência Nacional de Proteção de Dados.
2: O novo canal busca facilitar o recebimento de relatos sobre violações de direitos por parte das plataformas na internet, como falhas na aferição de idade e ausência de segurança por padrão.
3: Os relatos devem ser de casos específicos e não genéricos e relacionados ao descumprimentos administrativos previstos no Estatuto Digital da Criança e do Adolescente.
2: O objetivo é ajudar no monitoramento e fiscalização de plataformas digitais e empresas que atuam no ambiente virtual.
3: Para denunciar, basta preencher o formulário disponível na plataforma da agência em www.gov.br/ANPD.
2: Começou hoje o pagamento do abono salarial para os trabalhadores nascidos em julho e agosto.
3: Mais de 4 milhões de trabalhadores vão receber ao todo 5 bilhões e 500 milhões de reais com pagamentos realizados pela Caixa Econômica Federal.
2: O benefício varia de R$ 136 a R$ 1.621, de acordo com a quantidade de meses trabalhados no ano base 2024.
3: Tem direito ao abono aqueles que receberam remuneração média de até R$ 2.766 com cadastro no PIS PASEP há pelo menos 5 anos.
2: Os valores ficam disponíveis para saque até o encerramento do calendário, em 30 de dezembro de 2026.
3: E essas foram as notícias do Governo do Brasil.
2: Uma realização da Secretaria de Comunicação Social da Presidência da República.
3: Com produção da empresa Brasil de Comunicação.
2: Fique agora com as notícias do Poder Judiciário e do Congresso Nacional. Boa noite.
3: Boa noite para você e até amanhã.
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13: Supremo Tribunal Federal valida a inclusão automática de novos servidores federais em plano de previdência complementar. Para o STJ, citação de empresa estrangeira por meio de representante no Brasil exige prova da representação. Oiapoc recebe ação itinerante da Justiça do Trabalho com serviços gratuitos à população. Boa noite, eu sou Walter Lima. O Supremo Tribunal Federal validou a inclusão automática de novos servidores federais em plano de previdência complementar. O plenário considerou que a regra é constitucional e não afasta o direito de escolha do servidor, que pode ser exercido posteriormente. Marcela Luiza.
14: Ao analisar o caso, o relator ministro Nunes Marques entendeu que a facultatividade prevista na Constituição está preservada, já que o servidor tem liberdade para decidir se deseja ou não permanecer no sistema. O ministro destacou que a legislação garante o cancelamento da inscrição a qualquer momento e prevê a devolução das contribuições com correção monetária nos casos de desistência em até 90 dias.
13: É nula a citação de empresa estrangeira por meio de suposta representante nacional sem prova concreta dessa representação. Essa decisão é do STJ, Fátima Uchoa.
15: A quarta turma do STJ deu provimento ao recurso especial da companhia coreana Hyundai Corporation para declarar nulos os atos processuais praticados desde a citação realizada por meio da Hyundai Caoa do Brasil em ação de cobrança, rescisão contratual e indenização ajuizada por empresa brasileira que alega não ter recebido acessórios de telefonia celular pelos quais pagou. A Justiça do Rio de Janeiro considerou válida a citação, mas o STJ entendeu que esse ato só seria válido se a representação tivesse sido comprovada, o que não ocorreu. Assim, sem representante formal confirmado, a Hyundai deveria ser citada diretamente na Coreia do Sul por carta rogatória. O voto que prevaleceu no julgamento foi o da ministra Isabel Galotti.
13: Equipes da Justiça do Trabalho e de órgãos parceiros chegam ao município de Oiapoque, no extremo norte do Amapá. É a itinerância Cidadania Aqui Com Você, para atender as aldeias indígenas. Rafael Silva.
16: As ações vão ocorrer de quarta a domingo. Primeiro na aldeia Manga, Sábado e domingo será a vez da aldeia Espírito Santo. Pela Justiça do Trabalho, além de receber orientações, os moradores da região também vão poder denunciar e resolver questões trabalhistas e previdenciárias e até solucionar conflitos. Mas vai ter também outros serviços, como emissão de documentos, orientações jurídicas diversas e atendimento na área da saúde.
13: Quatro legendas exibem propaganda partidária nesta semana. Programas vão ao ar na terça, quinta e no sábado, entre 19h30 e 22h30. Mariana Fabri.
6: Nesta semana, o Partido dos Trabalhadores, o Partido Liberal, o Partido Comunista do Brasil e o Partido Social Democrático exibem propaganda partidária nas emissoras de rádio e televisão. O tempo de propaganda depende do número de deputados federais eleitos pelo partido nas eleições gerais de 2022. Por isso, PT, PL e PSD têm direito a 10 minutos cada. Já o PCdoB conta com 5 minutos. A propaganda partidária promove o programa e as atividades do partido e divulga o posicionamento sobre temas políticos e sociais. Em anos eleitorais, como 2026, esse tipo de propaganda só é transmitida no primeiro semestre.
13: Governo Federal e FUNAI pagarão 10 milhões de reais por violações contra indígenas na década de 70 em Mato Grosso. A sentença também determinou a conclusão da demarcação em até 2 anos. Vanessa Pereira.
17: Depois de 50 anos, o MPF obteve a condenação na justiça contra o governo federal e a FUNAI por remover na década de 1970 indígenas Tapaiuna do território tradicional, próximo a Diamantino, em Mato Grosso. Na sentença, foi determinado o pagamento de indenização por danos morais e coletivos para a comunidade indígena, no valor de 10 milhões de reais. A conclusão da demarcação das terras em até 2 anos e um pedido público de desculpas.
13: 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Boa noite.
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1: Eu sou Paula Groba.
2: E eu sou Ricardo Nakaoka.
1: E estes são os destaques de hoje do Jornal do Senado, que começa agora.
2: Senado pode analisar compensação para médico que prestar assistência durante voo.
1: Projeto endurece punição para quem induz crimes em escolas e shoppings.
2: Bombeiros podem passar a receber recursos de emendas da saúde.
1: Boa noite.
2: Boa noite.
1: Uma emergência médica a 10 mil metros de altura pode transformar um voo tranquilo em uma corrida contra o tempo. Nessas horas, a ajuda de um médico entre os passageiros pode fazer toda a diferença.
2: Para reconhecer esse trabalho voluntário, o Senado pode analisar um projeto que prevê algum tipo de compensação aos profissionais que prestarem socorro durante viagens aéreas. Os detalhes com o repórter Alexandre Campos.
3: Autor do projeto, o senador doutor Irã, do PP de Roraima, lembrou que o médico que presta assistência ainda é obrigado a preencher formulários após o pouso do avião com informações sobre os procedimentos adotados durante o voo. Pela proposta, a companhia aérea vai ter duas opções: inserir no seguro que é obrigada a contratar uma cláusula prevendo a compensação ao profissional da saúde que agir nessas situações, ou, por conta própria, oferecer algum tipo de ressarcimento, como pagamento em milhas ou upgrade em viagem futura.
4: Você sabe que nós temos uma população que tem envelhecido muito, e quanto mais envelhecemos, mais agravos nós ficamos suscetíveis. E muitas vezes a gente encontra pessoas idosas que às vezes não tomaram suas medicações antipertensivas, suas medicações para controlar sua glicose, enfim, o que torna muito frequente a necessidade de um atendimento médico nos aviões.
3: Na justificativa de seu projeto, o doutor Irã, que é médico, lembrou que o Conselho Federal de Medicina confirmou o entendimento de que é devido a algum tipo de compensação ao profissional pela prestação de socorro durante voos.
1: E o senador Eduardo Girão, do Novo do Ceará, lamentou a morte de 7 jovens atletas cearenses em um grave acidente ocorrido na rodovia estadual ao CE-187. Durante a sessão de hoje no Senado, ele pediu um minuto de silêncio em homenagem aos jogadores de basquete falecidos.
2: Girão lembrou que os jovens participam da Copa Sobral de Basquete e regressavam para Juazeiro do Norte quando o ônibus em que viajavam tombou às margens da rodovia.
5: Neste momento de profunda dor, eu quero manifestar minha solidariedade às famílias das vítimas e aos feridos que seguem recebendo atendimento médico e a toda a comunidade esportiva cearense.
1: O senador Isalci Lucas, do PL do Distrito Federal, alertou para o crescente endividamento das famílias brasileiras. Segundo o parlamentar, o número de pessoas com dívidas e restrições de crédito atingiu níveis recordes. Ele afirmou que a situação afeta principalmente as camadas de menor renda e defendeu uma reflexão sobre o alto custo do crédito no país.
2: Para Isalci, os juros elevados comprometem o orçamento familiar, dificultam o planejamento financeiro e limitam as perspectivas de crescimento econômico e social. Segundo ele, nenhum país consegue crescer de forma sustentável.
6: O grande problema do Brasil não é o tamanho da dívida. O grande problema do Brasil é o custo da dívida, é o preço do dinheiro, é o crédito caro, é o juro excessivo.
1: Na mesma linha, a senadora Zenaide Maia, do PSD do Rio Grande do Norte, voltou a defender medidas para reduzir o endividamento das famílias brasileiras. A parlamentar criticou as altas taxas de juros cobradas em operações de crédito, especialmente no cartão de crédito e no cheque especial, e argumentou que o comprometimento da renda dos brasileiros está diretamente relacionado ao elevado custo do crédito.
2: Zenaide Maia também pediu a aprovação da proposta de emenda à Constituição que limita os juros do cartão de crédito e do cheque especial a até 3 vezes a taxa Selic. Ela, que é autora da iniciativa, afirmou que a proposta ajudaria a conter o crescimento da inadimplência e a reduzir o impacto dos juros sobre o orçamento familiar. A PEC está em análise na Comissão de Constituição e Justiça.
7: Com a aprovação da nossa emenda, vamos frear essa bola de neve, pela qual os altos juros dificultam o pagamento e aprofundam a inadimplência.
1: Crianças e adolescentes precisarão de autorização judicial para exposição comercial nas redes sociais.
2: A determinação está no ECA Digital, foi regulamentada pelo Conselho Nacional de Justiça e mira os chamados influenciadores mirins. Repórter Raíssa Abreu.
8: A norma do Conselho Nacional de Justiça determina que um juiz avaliará, por exemplo, se a atuação da criança ou adolescente nas redes é compatível com sua idade, suas atividades escolares e sua fase de desenvolvimento. O ECA Digital, que entrou em vigor em março, criou responsabilidades compartilhadas entre Estado, famílias e empresas de tecnologia na proteção das crianças e adolescentes no mundo virtual. O senador Alessandro Vieira, do MDB de Sergipe, foi o autor do projeto que deu origem à lei.
9: Nós estamos regulando parcialmente a atividade das empresas mais poderosas da história do capitalismo. Essa é a primeira lei das Américas nessa matéria. E nós conseguimos colocar na mesma mesa, do mesmo lado da trincheira, pessoas tão diversas como a nossa senadora Damares e a deputada Maria do Rosário.
8: A proposta do CNJ, que regulamenta a atividade de crianças e adolescentes nas redes sociais, será votada no final de junho. Se aprovada, as plataformas deverão suspender conteúdos que exponham pessoas com menos de 18 anos sem alvará.
1: E a Comissão de Segurança Pública pode votar nesta terça-feira um projeto que endurece as punições para quem incita ou induz crimes em ambientes coletivos, como escolas, universidades e centros de compras.
2: A proposta foi apresentada para combater o crescimento de ameaças e discursos de pânico propagados na internet. Repórter Bruno Lourenço.
10: A relatora, senadora professora Dorinha Seabra, do União do Tocantins, lembrou os trágicos atentados ocorridos em escolas de São Paulo, Blumenau, Aracruz e Sobral para justificar a necessidade do projeto.
11: Um grande número de pessoas que, aproveitando-se do anonimato e de uma suposta impunidade conferida pela rede mundial de computadores, passam a incitar ou induzir prática de homicídio, lesão corporal e ameaças em locais de frequentação coletiva, como escolas, universidades, ambientes de trabalho e centros de compra.
10: Apesar de apoiar a proposta, o senador Fabiano Contarado, do PT do Espírito Santo, afirmou que a alteração no Código Penal pode acabar diminuindo a pena.
12: Você está tirando a figura da codelinquência, seja do partícipe por participação moral na forma de induzimento ou instigação, ou no auxílio, que seria, pela teoria unitária humanista, pelo mesmo homicídio.
10: Depois da CSP, o projeto de lei segue para a Comissão de Constituição e Justiça.
1: Verbas da saúde para atendimentos dos bombeiros e regras para o uso de inteligência artificial estão entre os temas em debate no Senado nesta semana.
2: Um dos projetos em análise prevê o uso de emendas parlamentares da saúde para custear e equipar os serviços de atendimento pré-hospitalar dos corpos de bombeiros militares. Repórter Marcela Cunha.
13: Na terça-feira, a Comissão de Assuntos Econômicos pode votar uma proposta que atualiza os limites de endividamento para acesso ao microcrédito, com a correção anual desses valores pela inflação. Na Comissão de Educação, os senadores analisam novas regras para a participação de crianças e adolescentes em espetáculos e vídeos publicados na internet. Além de exigir autorização judicial, o texto proíbe a presença de menores em publicidade de cigarros, bebidas alcoólicas e apostas. Na quarta-feira, a Comissão de Assuntos Sociais pode autorizar o uso de emendas parlamentares da saúde para custear e equipar os serviços de atendimento pré-hospitalar dos corpos de bombeiros militares. Mas o senador Humberto Costa, do PT de Pernambuco, alertou que a inclusão dos bombeiros entre os destinatários das emendas da saúde pode aumentar a disputa por recursos do SUS.
14: Poderá gerar maior competição por verbas já insuficientes para atender plenamente as necessidades da atenção básica, da rede hospitalar, do SAMU e de outros serviços estratégicos do SUS.
13: Na Comissão de Ciência e Tecnologia, uma proposta proíbe o uso de inteligência artificial para reproduzir sem autorização a voz ou a imagem de uma pessoa com fins comerciais.
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2: Música. Com edição de Paula Groba e trabalhos técnicos de João Lira, o Jornal do Senado fica por aqui. Acompanhe agora as notícias da Câmara dos Deputados. Boa noite.
1: Uma boa noite e até amanhã.

0: Câmara pode votar texto do governo sobre redução da jornada de trabalho.
1: Avança projeto que indeniza produtores por prejuízos com falta de energia.
0: Deputados facilitam a matrícula em cidade vizinha mais próxima do aluno.
1: Proposta prevê incentivo fiscal para livros, brinquedos e jogos inclusivos.
0: Boa noite. A Comissão de Constituição e Justiça da Câmara aprovou projeto que prevê incentivo fiscal para livros, brinquedos e jogos inclusivos. Agora, a proposta será analisada pelo Senado. A repórter Maria Neves explica o que diz o texto.
2: Pelo texto, o poder público deverá reduzir tributos para a produção de materiais que ajudem crianças e jovens com desordem estética, deficiência ou enfermidade que cause embaraço social a compreender e aceitar sua condição. Autor do texto, o deputado Dr. Jaziel, do PL do Ceará, afirma que a carga tributária sobre brinquedos corresponde a cerca de 40% do preço final. Devido a essa tributação elevada, o parlamentar sustenta que o mercado de artigos lúdicos para crianças com deficiência não alcança larga escala. É atendido por iniciativas isoladas e artesanais. O relator da proposta, deputado Diego Garcia, do Paraná, concorda com o autor e acrescenta que atividades lúdicas e brincadeiras são coisa séria, principalmente para crianças com deficiência.
3: Crianças com deficiência devem ser estimuladas a desenvolver autonomia e autoestima. Materiais didáticos, livros, jogos e brinquedos inclusivos, que respeitem as individualidades, certamente terão repercussão positiva no desenvolvimento das crianças.
2: O deputado ressalta que percepções, raciocínio e criatividade são aprendidos na relação das crianças consigo mesmas e com o outro por meio do lazer infantil. E, para crianças com deficiência, destaca que as brincadeiras são instrumentos eficazes de superação de dificuldades e de desenvolvimento da criatividade. Segundo o Instituto Brasileiro de Geografia e Estatística, o Brasil tem 14 milhões e meio de pessoas com deficiência, o que representa 7,3% da população com 2 anos ou mais. Além disso, o Instituto identificou 2 milhões e 400 mil pessoas com autismo. Da Rádio Câmara de Brasília, Maria Neves.
4: Turismo.
1: Gilson Daniel, do Podemos do Espírito Santo, destaca o potencial turístico da região do Caparaó, impulsionado por eventos tradicionais e pelas belezas naturais. O deputado cita o Festival de Inverno de Guaçuí e a Festa do Carro de Boi, na cidade de Iúna, como iniciativas que valorizam a cultura local.
0: Gilson Daniel também ressalta que Caparaó reúne atrativos como o Pico da Bandeira, além de uma rica gastronomia regional. Ele registra investimentos destinados à região, como a inauguração da obra de asfaltamento da rodovia que liga os municípios de Iúna e Urupi.
4: Agricultura.
1: Projeto que prevê indenização a produtores rurais por prejuízos com falta de energia avança na Câmara. A repórter Sofia Peçanha tem os detalhes.
5: A Comissão de Agricultura aprovou o projeto que prevê que produtores rurais sejam indenizados quando tiverem prejuízos causados por falhas no fornecimento de energia elétrica. Apresentada pelo deputado Marcos Beltrão, de Alagoas, a proposta também foi aprovada pela Comissão de Minas e Energia. A medida vale para situações em que a falta de luz ou oscilações na rede elétrica provoquem a perda de produtos perecíveis, como leite, frutas, grãos armazenados ou até a morte de animais que dependem de sistemas automatizados para a sobrevivência. Durante a discussão na Comissão de Minas e Energia, o deputado Padre João, do PT de Minas Gerais, destacou os impactos diretos para os produtores, especialmente os de menor porte.
6: Porque a pessoa ela tem uma expectativa de, no mês, ela receber o leite que ofereceu. Então, terminar o prazo, isso é muito importante, porque a pessoa ela fica descapitalizada, fica sem renda, porque é o prejuízo. Caso do leite, mas tem as câmeras frias de legumes, verduras, queijos.
5: Para ter direito à indenização, o produtor deverá comprovar por meio de documentos técnicos que prejuízo foi causado diretamente pela interrupção de energia. O valor será calculado com base no preço de mercado dos produtos na região. O texto também determina que a concessionária de energia terá até 30 dias para analisar o pedido e fazer o pagamento. Caso o prazo não seja cumprido, haverá acréscimo de 10% no valor da indenização como multa. O relator da proposta na Comissão de Agricultura, o deputado Tião Medeiros, do PP do Paraná, afirmou que a medida também pode incentivar melhorias na qualidade do serviço prestado pelas empresas de energia.
4: O dever de indenizar fortalece um incentivo para a atuação proativa dos distribuidores, ao mesmo tempo em que responde a uma demanda urgente dos produtores rurais de todo o país.
5: O projeto que garante indenização a produtores rurais por perdas causadas por falta de energia elétrica segue para análise na Comissão de Constituição e Justiça. Da Rádio Câmara de Brasília, Sofia Peçanha.
7: Economia.
0: Reginaldo Lopes, do PT de Minas Gerais, anuncia uma articulação partidária em torno da proposta que garante fomento indireto aos setores da cultura e do esporte por meio de créditos tributários para gestores, artistas e patrocinadores.
1: O deputado explica que o principal objetivo da proposta é incluir os mecanismos permanentes de fomento dentro das regras da reforma tributária. Para Reginaldo Lopes, a medida fortalece a geração de emprego e renda, além de estimular investimentos privados em cultura e esporte.
0: Maurício Marcon, do PL do Rio Grande do Sul, alerta para o agravamento da situação econômica do país. Ao mencionar dados sobre o endividamento das famílias brasileiras, o deputado prevê um cenário de forte instabilidade financeira.
1: De acordo com Maurício Marcon, o descontrole fiscal do governo impulsionou a inflação dos alimentos e elevou a taxa de juros a patamares históricos. Ele recomenda cautela financeira aos cidadãos diante do risco de uma crise.
7: Trabalho.
0: O plenário da Câmara dos Deputados deve votar o projeto do governo que limita em 40 horas semanais a jornada de trabalho. O repórter Antônio Vital nos conta como estão as negociações.
8: A semana no plenário da Câmara começa com um único projeto na pauta, o que define a jornada máxima de trabalho em 40 horas semanais sem redução de salários. No final de maio, a Câmara aprovou proposta que inclui esse limite na Constituição, o que deve ser ainda analisado pelo Senado. A diferença é que o projeto enviado pelo governo ao Congresso em abril detalha a aplicação da redução da jornada e altera 9 leis, além da consolidação das leis do trabalho, a CLT. Acrescenta esse limite em legislações específicas que tratam do repouso semanal remunerado, do esporte e de profissões como aeronautas, seguranças privados, trabalhadores domésticos e radialistas. O projeto chegou à Câmara em abril com regime de urgência constitucional, com prazo para ser votado. Como isso não ocorreu, passou a trancar a pauta do plenário a partir de 30 de maio. Desde então, os deputados ficaram impedidos de votar qualquer outro projeto de lei. Na semana passada, o presidente da Câmara, Hugo Mota, designou como relator o deputado Léo Prates, do Republicanos da Bahia, o mesmo da proposta de emenda à Constituição que acaba com a escala 6x1. O projeto do governo define que a duração normal do trabalho não poderá ultrapassar 8 horas diárias e 40 horas semanais, o que vai valer também para trabalhadores com escalas especiais. Estabelece ainda que todos os trabalhadores terão direito a 2 dias de folga remunerados por semana, de preferência aos sábados e domingos. Abre exceções para negociações coletivas, de acordo com as peculiaridades de cada atividade. Também permite escalas de até 12 horas seguidas, mas mantendo o limite de 40 horas semanais. A proposta do governo se aplica aos contratos em vigor e passa a valer imediatamente assim que virar lei. Já a proposta já aprovada, que acrescenta esses limites ao texto da Constituição, define que a adoção da medida será gradual, com prazo de 2 meses para começar a valer limite de 42 horas e de 1 ano para a jornada de 40 horas. Prevê ainda medidas de transição para microempreendedores individuais, microempresas e empresas de pequeno porte, e admite manutenção da jornada atual para terceirizados do serviço público até que ocorra nova licitação. O projeto do governo foi defendido pelo líder do PT na Câmara, deputado Pedro Czai, do PT de Santa Catarina.
9: Redução da jornada de trabalho de 44 horas para 40 horas semanais, portanto ter 2 dias para viver, para descansar, para ficar com a família, qualidade de vida e tempo para viver e tempo para trabalhar. Estamos convencidos que a redução da jornada de trabalho vai permitir o aumento da produtividade, ganha a sociedade, ganha a economia, ganha as famílias brasileiras.
8: Já a proposta que acrescenta o limite máximo de 40 horas semanais de trabalho na Constituição, quando foi votada na Câmara, recebeu críticas de deputados da oposição. Deputados do PL, do Novo e do Missão disseram que a medida vai acarretar aumento do trabalho informal, diminuir a produtividade e aumentar o custo para as empresas. Da Rádio Câmara, de Brasília, Antônio Vital.
7: Relações Exteriores.
1: Alexandre Lindemeyer, do PT do Rio Grande do Sul, defende a soberania nacional e a autonomia jurídica do Brasil, sustentando que o país não deve se curvar a decisões externas. Ele lembra a decisão dos Estados Unidos de classificar as facções criminosas brasileiras como grupos terroristas.
0: Alexandre Lindemeyer afirma que a lei brasileira e tratados internacionais distinguem claramente crime organizado e terrorismo. Em sua opinião, os Estados Unidos são movidos por interesses próprios, com o apoio de políticos brasileiros empenhados em entregar riquezas nacionais.
7: Educação.
1: A Câmara aprovou o projeto que facilita a matrícula na escola mais perto do aluno, mesmo que em município vizinho, e o texto seguiu para análise do Senado. Confira na reportagem de Luiz Cláudio Canuto.
10: A Comissão de Constituição e Justiça da Câmara dos Deputados aprovou o projeto que assegura a alunos da educação básica o direito de se matricular na escola mais próxima da sua casa, mesmo que seja em um município vizinho. O texto aprovado muda a LDB, Lei de Diretrizes e Bases da Educação Nacional. Por recomendação da relatora, deputada Júlia Zanatta, do PL de Santa Catarina, a comissão aprovou as sugestões da Comissão de Educação para o projeto. Pela versão aprovada, será assegurado o direito à matrícula e ao transporte escolar, com possibilidade de acordo entre os municípios. A deputada Júlia Zanatta reforçou a importância da medida.
11: Não precisando de mais uma legislação estadual ou municipal para acertar isso aqui. Então, é uma legislação que pensa na vida das pessoas lá na ponta, dos alunos, das mães, que às vezes moram na divisa de um município com outro e não conseguem fazer essa matrícula por causa de uma burocracia imposta por uma lei que foi feita aqui em Brasília, mas que não viu a realidade das pessoas lá na ponta. Então é um grande avanço.
10: O censo de 2022 apontou que 7,2% dos estudantes do Brasil, ou seja, 4 milhões de alunos, precisam ir a um município vizinho para estudar. Pouco mais de 3% dos alunos do ensino fundamental e 6,6% dos alunos do ensino médio precisam fazer diariamente esse deslocamento. O projeto original é do deputado Evair Vieira de Mello, do Espírito Santo. Da Rádio Câmara de Brasília, Luiz Cláudio Canuto.
7: Política.
0: Heloísa Helena, da Rede do Rio de Janeiro, despediu-se da Câmara após cumprir um mandato temporário de 4 meses. Em seu pronunciamento, a congressista fez um balanço de sua atuação, destacando a apresentação de mais de 60 projetos de lei voltados para a área social.
1: Heloísa Helena afirma que deixou o cargo consciente de ter feito uma política ética. A legisladora deixa o cargo em função do fim da suspensão do mandato do deputado Glauber Braga.
7: Justiça.
0: O nome afetivo, que muitas vezes crianças e adolescentes usam ao ganharem novas famílias, vai poder ser oficializado antes do fim do processo de adoção. A repórter Mônica Tati explica o teor da proposta que agora vai para o Senado.
12: A Câmara dos Deputados aprovou proposta que permite o uso de nome afetivo por crianças e adolescentes sob guarda provisória, em cadastros de escolas e estabelecimentos de saúde, cultura e lazer. O nome afetivo é aquele pelo qual o menor é chamado pela nova família, antes da conclusão do processo de adoção e da alteração definitiva na certidão de nascimento. Depois de adotada, a criança geralmente troca o sobrenome. No entanto, há casos em que há a troca do primeiro nome também. O objetivo do projeto é antecipar o uso desse nome, como forma de respeitar a identidade da criança. A autora do projeto, a deputada Laura Carneiro, do PSD do Rio de Janeiro, explica por que a mudança do nome é importante ainda durante o processo de adoção.
13: A criança chegar à adoção é porque ela perdeu todos os links familiares, seja por violência, seja por abandono, está absolutamente desprotegida, principalmente no amor. Então, vem o processo de adoção, o processo começa com essa guarda provisória, isso demora muito tempo, é uma análise difícil, mas durante esse tempo, essa criança cria vínculo com essa nova família. A própria família aí na escola, os amiguinhos, na sociedade, na vida normal dessa criança, ela passa a precisar efetivamente ser parte daquela família. E esse pertencimento também está ligado ao nome dela.
12: Laura Carneiro também destaca a importância de mais mecanismos para incentivar a adoção no país, principalmente de crianças mais velhas e adolescentes. A proposta que permite o uso de nome afetivo por crianças e adolescentes sob guarda provisória segue agora para o Senado Federal e, se for aprovada, pode ser sancionada pelo presidente da República e virar lei. Da Rádio Câmara de Brasília, Mônica Tati.
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7: Segurança Pública.
1: Avançou na Comissão de Constituição e Justiça da Câmara a proposta que reduz a maioridade penal para 16 anos. Para Sérgio Turra, do PP do Rio Grande do Sul, a medida acaba com a possibilidade de criminosos de alta periculosidade se esconderem na menoridade.
0: O deputado critica a oposição de esquerda à proposta, argumentando que ela protege criminosos, indo contra o interesse público e a segurança da sociedade. Sérgio Turra menciona o apoio popular à medida, que será analisada agora por uma comissão especial antes de ir à votação no plenário.
1: Sargento Faur, do PL do Paraná, celebra a aprovação na CCJ da PEC que reduz a maioridade penal. O congressista afirma que a medida é um primeiro passo para responsabilizar adolescentes de 16 e 17 anos envolvidos em crimes graves.
0: Sargento Faur sustenta que a punição de adolescentes infratores busca proteger principalmente os jovens que estudam e trabalham. Ele lembra que a PEC ainda precisa passar por comissão especial e pelo plenário da Câmara em dois turnos antes de seguir para o Senado.
1: José Rocha, do União da Bahia, celebra o Dia da Marinha, comemorado em 11 de junho. O parlamentar ressalta o papel histórico da corporação e exalta suas ações humanitárias operadas em rios de regiões isoladas para levar desenvolvimento e promover a integração nacional.
0: Presidente da Frente Parlamentar de Apoio ao Programa Antártico Brasileiro, José Rocha, ressalta a importância da Força Naval na proteção de quase 6 milhões de quilômetros quadrados da Amazônia Azul e defende investimentos em tecnologia como a construção de submarinos e fragatas.
1: Termina agora o Jornal Câmara dos Deputados, produzido pela Rádio Câmara, com trabalhos técnicos de Wellington Teles e apresentação de Val Monteiro e Luciana Vieira. Uma boa noite para você.
0: Você fica com as notícias do Tribunal de Contas da União. Boa noite.
7: Minuto do TCU.
15: O Tribunal de Contas da União realizou estudos sobre a relação entre os gastos do governo e a redução da pobreza no Brasil. O levantamento analisou não apenas a renda da população, mas também fator...
7: Minuto do TCU.
15: O Tribunal de Contas da União realizou estudos sobre a relação entre os gastos do governo e a redução da pobreza no Brasil.

Também apontou que os gastos públicos estão associados à redução da pobreza, especialmente os investimentos em proteção social e saúde. O tribunal recomendou ao governo federal a criação

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8: A Rádio Cidade informa a hora certa.
9: 8:02.

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1: Olá, viajantes! Uma ótima semana. Hoje, segunda-feira, estamos por aqui para mais uma viagem aos anos 90 e para controlar a máquina da saudade, está ele, Ivan Vaz. E aí, Ivan, está pronto por aí?
2: Sim, Kleber, já estou pronto para mais um Nostalgia 90. Esta segunda-feira, as melhores músicas selecionadas. Vamos embarcar nos anos 90.
1: Ok, então vamos viajar para os anos 90. Começando com Só Pra Contrariar, Tão Só.
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Agora você ouve na sua rádio fatos e acontecimentos dos anos 90. Estreia da série Friends. 1994, Friends estreou em setembro de 94 nos Estados Unidos, retratando a vida de seis amigos em Nova York, tornando-se um ícone da cultura pop mundial. Reflexão: a série revelou o valor da amizade, sendo referência até hoje sobre vínculos sociais. Você ouviu fatos e acontecimentos dos anos 90.

Você ouviu Zezé de Camargo e Luciano, Eu Te Amo, do LP de 1991. Agora você ouve Cidade Negra, Onde Você Mora.